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1: Vamos cantar junto. 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

0: estreja direto. Um beijo e tchau pra vocês.
1: Comandante!
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0: Valeu, seu Felipe!
1: Valeu, mano Walter!
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0: Vinícius Parazinho.
1: Junto, meu irmão.
2: Segundo.
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1: Não fiquei nada bem e até hoje eu não sei o porquê.

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0: fazer dívida, viu? Que essa é foda.
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0: rapaziada.
1: Deus abençoe.
0: Tamo junto.
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0: Valeu.
1: É isso, bebê.
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0: nós gosta de sofrer, né, não? Boa demais.
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0: Que beleza, gente! Obrigado!
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1: Thiago Mastra.

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Coisa linda! 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
1: Magníficos.

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0: bem. Aí, tá bem?
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1: Rádio Cidade de Vitória. 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
2: 6:31. Repita. 6:31.
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1: Rádio Cidade de Vitória. 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
2: 6:46.
3: Repita.
2: 6:46.
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5: Nesta edição do Doutor Ajuda, vamos saber mais sobre dor de barriga em crianças. A médica cirurgiã pediátrica, professora doutora Ana Cristina Tanuri, nos fala quando se preocupar com a dor de barriga em crianças.
6: Olá, ouvintes. Alguns sinais merecem atenção especial na dor de barriga infantil. Em meninos, observe-se a dor no testículo, que isso pode indicar uma torção testicular. Fique atento também a fatores emocionais, como o divórcio dos pais ou problemas na escola, que podem também causar dor abdominal. Se a criança está mais cansada, desanimada, perdendo peso, pode ser sinal de doenças metabólicas como diabetes. Procure imediatamente um pronto-socorro se a criança apresentar febre, palidez importante, sinais de desidratação ou dores muito fortes quando se movimenta ou quando você aperta a barriga. Em casos menos graves, mas que precisam de avaliação, procure um pediatra. E lembre-se, a dor de barriga pode ter muitas causas e algumas são emergências que precisam de atendimento imediato.
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1: Rádio Cidade de Vitória. 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
2: 7 horas. Repita. 7 horas.
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Hoje a gente vai falar assim mais suave. Tô com a garganta aqui meio inflamada. Aí você sabe. Raicinha, bom dia, minha filha. Tô falando de ontem. Meu caminhão de chuchu. Hoje, gente, 7 horas e 8 minutos. Ai, tá dando.

Prepara a resenha, tem uma resenha ótima pra vocês. A resenha de hoje tá bem divertida, viu, gente? Divertida mesmo, bem legal. O que será? Já eu conto pra vocês, tá? Olha, agora são 8 horas de Arari. Ah, tá, de Arari. Obrigado a todos vocês de Arari que sempre acompanham a gente, tá bom? Falando disso, Arari, olha, teve uma mega festa, né? Essas festas todas maravilhosas, festas que estavam aí sendo também no Beira Rio, junto com a participação aí da prefeita, tá? Ativa no meio do povo. Não se esconde não, tá bom? É, tá lá no meio da galera. Isso é legal, simplesmente Maria, tá? Ela que vem aí, né? Encontrando aí uns desafios grandes e tá dando conta. Até o momento, Maria Alves tá aí resolvendo. Tá, mas vai ter gente que fala, meu irmão, ei, deixa eu te falar. Não vai aparecer ninguém para poder levantar uma bandeira, mano. Independentemente do que você faz, se você conquistou alguma coisa, se você é um cara talentoso, se é isso, o cara vai dar. Agora, para te criticar, meu irmão, torço, vai sempre, nunca espere que tu chegue a uma perfeição de 100%, porque sem quem faz isso é Deus. E olha, e Deus, ainda teve um cabo aqui, né? Que chegou lá e fez a macacada toda. Tu tá me entendendo como é que funciona? Ou seja, até o nosso pai, criador, que pai de tudo, teve um caba lá, e os cabas, não, aquele dali não é Deus, não, aquele dali não sei o quê. Tu tá me entendendo como é que é? Tinha gente que não acreditava, achava que não era. Então, você deu o melhor de si, que é isso que é importante. Eu acredito muito na competência dessa mulher, viu? Maria Alves, simplesmente Maria. E muita gente tá na expectativa aí de Maria deixar um legado muito bacana na cidade de Arari. Um abraço também a toda a galera boa da cidade de Igarapé do Meio. Muito obrigado a vocês que acompanham nosso programa. O programa do Resenha tá do jeito? Tá aí? Então solta aí, Resenha. Vamos ver! Aguarde, vem aí pra você ver. Eita! Estar no ar, a resenha. De sexta-feira, achei até que hoje não daria pra fazer a resenha, mas deu. Vamos então, começando por aqui. Gente, quem achava que já tinha acalmado, que tinha aquietado, que tinha questionado a questão de Flávio Bolsonaro, Michele Bolsonaro, já tinha acalmado, porque o presidente do PL estava nos Estados Unidos, pegou o avião, veio logo rápido o apaziguador, dizendo, eu preciso colocar os dois frente a frente. Claro que não aconteceu isso. Aconteceu foi o contrário. Ele veio e trouxe no bolso, quando acionou a mulher que foi de alguma forma, ela saiu do PL. Não é mais presidente do PL mulher. Ainda trouxe junto na sua bagagem, ela abriu o zip e soltou uma bomba atômica e acendeu bem na frente de Valdemar. Disse, olha, isso aqui, só vou te dar um alerta, viu? Tu sabe desta festa, de uma tal festa, a festa das astronautas? A festa. Aí, pra completar, o que que aconteceu? Toninho Garotinho, que já tava sumido, não sei por onde, só Jesus sabe por onde aquele homem andava. Antônio Garotinho, né? Antônio Garotinho,

Antônio Garotinho. Lá surgiu Antônio Garotinho. De onde Antônio Garotinho veio? Veio dos infernos da pedra para tirar a paz dos caras. Chegou lá e disse, eu vi a festa. Não estava lá, mas eu vi quem estava. Lá tinha senador, lá tinha governador, lá tem deputado. Rapaz, ele num podcast, meu irmãozinho, ele soltou uma bomba em Brasília, que aí os caras, pronto, já acabaram a paz. O que aconteceu? Um outro podcast ontem, Antônio Garotinho disse que estava 6h30 lá, se preparando para tomar o café e tal, lá com o telefone tocando. Ele disse, ei, rapaz, ei, Antônio Garotinho. Oi. Disse que ele não ia nem atender, mas depois ele resolveu. Disse que era um político muito importante de Brasília, ligando para ele. Rapaz, pelo amor de Deus, rapaz, não me solta esse vídeo, que desde a hora que vocês estão falando desse tal, dessa festa, que eu não tenho mais

0: 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Lá Flávio Bolsonaro, a mulher também disse, ei, rapaz, vem cá, como é que a Michelle quer tá falando desse filme relacionado a você? Aí ele disse, eu mesmo não tava lá. Olha, porque se você tiver nessa tal festa, a festa dos peladão, pode ter certeza que é divórcio. Ou seja, Flávio Bolsonaro, meu irmãozinho, se tu tivesse ouvido o resenha agora, eu ia te dizer, dar um conselho, meu irmão. Esse negócio dessa política para tu não tá muito certo. Que tá arriscado meu filho perder a eleição e o casamento. Tá todo. Ei, não é só ele não. Tem uns também que não estão muito. Eles não estão confiantes. Aí os governadores, todo mundo acendeu um alerta. Quem é? Aí vou pegar a mulher, disse, tu tava onde, moró? Nesse período tu não tava aqui em casa, tu tava pra Brasília. Ah, essa festa foi pro lado aí da Bahia, sei lá daí. Ah, mas eles dizem, né, que vão pra Brasília e lá eles mudam, as mulheres falavam todas outras línguas, era mulher da Rússia, mulher da Ucrânia, mulher não sei de onde. É, esse voo, cara, é o diabo mesmo, hein? Esse bicho é o, esse aí é o capitão, esse daí disse, eu vou pegar tudinho, tô tudo na minha mão. Você tá vendo, criança? E aí, você já viu se esse vídeo sair, aquele político de estimação que você achava que ele representava, que era pátria, amada e família, o homem que era conservador, de repente tá o homem lá peladão, tchum, pim, pim, hã? Pam. Você tá doido, é, rapaz? É, vamos ver o que que vai dar. Só sei dizer que tem um monte de gente. Antônio Garotinho disse assim, lá tem muitos senadores, lá tem governadores, lá tem secretário de Estado, lá tem deputados federais. Tá desgraça. Vamos que vamos, meu povo. Essa foi a resenha de hoje, que não deixa de não ser uma resenha, né, do bom sentido. Agora são 7h15. Vamos abraçando aí a todos os nossos amigos, o Luiz do Amazonas, obrigado, Codó, do povoado Coque, Vanildo Abreu, também o Jânio Batalha, a doutora Taciane, ela que é bem aqui, a proprietária da Clínica Vitória, aqui, bem aqui próximo da rádio, tá? 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Alô, Alejandro, tudo bem, Alejandro? Alejandro já está aqui junto com a gente também. Forte abraço. E também um abraço ao meu amigo, a da conveniência e a favorita, e o Eduardo Lima. Alô, Eduardo Lima, forte abraço para você, o doutor Eduardo Lima. 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Ele está, sou de Paulistana, Piauí. Obrigado pelo carinho. Raimundo, obrigado pelas rosas. A Paloma Cristina. Ah, Cristina, vou te chamar só de Cristina agora. Railson Pereira, Deus abençoe nossa sexta-feira. Olha, rimou, tá? Bacon, bacana demais, muito bom. Também quem está junto com a gente aqui é. Pam, pam, pam, é o Celto Lima. Muito obrigado, meu amigo Celto Lima, e o vereador Roberto. Fala, Roberto! Roberto, o cara que tá aí na ativa, lutando, trabalhando, né? Buscando aí alternativas. Sempre. Meu amigo Roberto, um forte abraço pra você. Aí, rapaz, saí aí um pouquinho, conversei com meu amigo Roberto. Gente boa, uma figura. Vamos aqui também a Lucinha. Lucinha Marinho. É, massoterapeuta. Ela que tá bem aí na rua principal, fazendo aquelas das melhores massagem. Nossa, pai, se dá uma massagem aí, tá sempre se reclamando aí, diz que tá precisando, né? 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Aí a Lucinha Marinho, tá aí, um abraço, a Fazenda São Sebastião, enfim, toda a rapaziada que está aqui. Mas nós temos o nosso parceiro, daqui a pouquinho eu vou trazer os demais. Vamos trazer agora música com ele. Rapaz, bora trazer hoje Márcio José. Começar com Márcio José. Depois nós traz Adelino Nascimento. E aí por diante nós vamos colocando na sequência do nosso programa. Patrícia Almeida, tudo bem? Bom dia. Eu aproveito também e mando um abraço ao Almeida Souza, que esteve aí também no... Ele não para, né? Ele não para. Quando ele não está em São Luís fazendo aí as suas atividades políticas, ele também está na região aqui de Vitória. Quando não está aqui, ele está na região de Igarapé do Meio. Quando não aqui, está na região de Monção, Cajari, enfim. Está aí na região de Pio 12. O Almeida Souza, lutando, né? Sempre junto, lado a lado aí com a deputada Solange Almeida. Forte abraço. Frank Lopes. Ela tá, Antônia, tá pedindo a música de Frank Lopes. Qual a música de Frank Lopes? Toninha. Toninha que tá aí, Mancheu Apaixonada. É, Toninha? Mancheu Apaixonada. Quero aproveitar e mandar um abraço também a todos que nos ouvem. Sabe aonde? É lá, aqui, J. Ribeiro. Esse J. Ah, meu amigo velho. J. Ribeiro. Aqui tem também aqui a música do telefone para José Augusto, em Santa Rosa. É, pede uma música aí do telefone. Agora, que música é do telefone, né? É, o telefone mudo não pode chamar. Essa aí é, meu ouvinte aí, que tá falando comigo, José. Essa que é a música? Eu acho que é. Telefone. Acredito eu. Aqui tem o meu cara amigo. Vem aqui. Vê? O que ele tá falando? Ah, ele tá dizendo que tá ouvindo meu programa. É verdade. Então tá aí. Um forte abraço pra você, viu? Então vamos de música. Carro. O que é aqui? Carro Vermelho? Ah, Carro Vermelho. É do Frank Lopes. E a outra ainda não mandou do telefone. Mas vamos aproveitar. Quem é que tá aí? Então pronto, Márcio José pro telefone. É pro telefone mudo que não
1: eu quero
0: pode.
1: Agradecer a Deus.
0: Ah, esse daí, deixa eu ver. É,
1: por ele conseguir
0: é aquele que foi despachado pro telefone. Foi um chifre pro telepatia? Valeu. Ah, entendi. Então bora, 721 Brasil. Alô, J. Ribeiro.

0: 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Aí você, é melhor pro telefone. O telefone o cabra não tá vendo. Que aí o cabra dá uma de brabo.
1: É, eu também não queria mais. Aí ela vai, vai embora, carniça. Aí o cabra sai de lá, onde é que tem um bar aberto? Dor de conta, desgraça. Então é doido, rapaz.
0: Olha aqui, gente, manda falar aqui de torneio de futebol no dia 15/7. Vai aqui, tem tanta coisa que só ver aqui onde é que vai ser. É, começa às 7 horas da manhã, campo do conjunto do Hélio. Pronto. A premiação R$2.000. Primeiro lugar R$600. Segundo lugar R$400. Terceiro lugar, uma grade de cerveja. O valor aqui da inscrição é R$300, tá? Para mais informações é só você ligar no 998, tá? 98420-2695. WhatsApp. Ainda vai ter música ao vivo com o Wendel e Leno, beleza? Apoio daqui, o apoio aqui, Fabinho, toda a galera, Dom Luiz, quem mais aqui? Almeida Souza, Solange, quem mais aqui? Tchau. É no dia 5/7. Agora no final de semana, né? É. Meu time. O resto do meu time aqui. Seleção joga fora. Nós tava lá dentro. meu pai do céu. Então, os meus amigos que jogavam na época, joga. Rapaz, era bom demais, viu? Patrocínio de Almeida. Pronto, já falei. Aê, galera boa, aqui são 7 horas e 27 minutos da cidade de Vitória do Mearim. Vamos aqui falando deles. Grupo Vileis, obrigado. Frango Moraes, Farmácia Luiz Santo, Posto Lopes, Casa do Campo, Churrasqueiro do Paulo Murrão, Doris Rios, bom dia Doris Rios, Ricardo Rios, muito obrigado pelo carinho sempre sintonizado com a gente, Dulce Turismo. Você que vai embora, ou melhor, você que quer vir embora, tá com a saudade da mulher. Às vezes o cara tá com saudade da mulher, aí diz que é com saudade dos meninos. Aí vem embora. Pode ligar pra ela. Ligue pra ela, 989-9153-7744. Vai marcar da passagem. Aí vai ouvir aquela música. Tchau, tchau, amor. Eu vou embora. Aí a mulher, não vai não, meu amor, não vai não. Tu não sabe quanto que eu te amo. Tu já arrumou tua mala? Não, rapaz, como é que essa mulher quer pra mim? Já tá perguntando se a mala já tá arrumada. Ai, meu amor, não esquece nadinha, pra tu não voltar do caminho. Tenho certeza que tu viajou. Eita, meu pai do céu, vamos que bora, meu povo. 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
1: Ele que tem as prateleiras de Jurema. Eita! É, quem aqui é Nildo Vitória do Espírito Santo. Tá aí, junto com a gente, é a primeira vez, né, Nildo? Participa aqui com a gente, é? Nildo Quirino. Ah, é, com certeza. Não, tinha, não me lembro de ter falado Nildo Quirino aqui junto com a gente. Seja bem-vindo, viu, querido? Fique à vontade. Aqui. É, aqui, Rafaela, você é de onde? Rafaela, eu sou, sabe da onde? Quem? Eu sou da terra do macumbeiro. Diz que o Maranhão é a terra do macumbeiro, né? Oi, oh, eu fui falar logo, oi. Quem me jogou macumba, essa macumba não me pegou. Aqui, a mulher vai embora e o caba de rolo na casa do macumbeiro. Aí ele chega lá e diz assim, ela vai vir chorando. Daqui a pouco a mulher chega, oi, meu amor, não sei nem por que eu fui. Terra do macumbeiro. Aonde? Só conversa. É terra de gente boa demais, trabalhador que acorda cedo como eu e várias centenas de pessoas, tá bom? E você de onde, Rafaela, participando com a gente? Olha, aqui toda a galera boa participando também, então, aqui quem vem? 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Maria Alves é seu nome, aproveito e mando um abraço também ao Dudé, obrigado pelo carinho, ao meu amigo Bebeto Abas, alô, rei do milho, do Emerson, rei do milho, tu tá por onde, meu amigo véi, ao advogado Carlos Ribeiro, obrigado, delícia gelada, quem tá aqui? Sacolão do Silvão, fizemos uma apelo, acertou, não, ele não acertou, o Brasil ganhou, só que parece-me que o placar dele era 2-0 e ficou 2-1, quase. Ele disse que se tivesse ganhado, ele ia realmente fazer, né, a grande promoção lá. Tu é doido, mas ainda fez a promoção. O cara é danado. Ah, Codó, eu sou do Maranhão também, mas moro em Campinas. Ah, é? Ah, legal, Rafael. Então tu conhece, sabe como é que funciona. Eita, legal. Seja bem-vinda, viu, minha linda? 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Eu aproveito também, mando um beijo bem aí para o meu filho, né? Que tá daqui a pouco, já tá lá no Aranha. Forte abraço para toda a galera boa aí do Aranha, viu? É, sou maranhense raiz. Opa, venha pra cá uma hora, Rafael. Aqui, pra região da Baixada. Sou de Vitória do Mearim, viu? Venha uma hora pra cá, pra você ir pra um show. Sou cantor também. Quem é o cantor? Sou cantor, verdade. E aí, pra poder fazer. Ah, eu tenho uma festa em Codó. Eu tenho uma festa em Codó. É agora lá sim. Diz que é a terra do macumbeiro. Vou até levar a Nona de Sampaio. Não, Marcelo Nato e volta no sábado, no domingo. Vamos lá pra fazenda de Ezequias. Assessor do vereador Roberto Trípolo de São Paulo, né? Pois é, tem uma vaca lá pra nós comer, de 150 quilos. Falou comigo ontem. Pois é, dá zombi demais. 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Aqui, quem está aqui, Almeida Souza, falando dele poucas horas atrás ali, né? Almeida Souza que não para. Eu perguntei um dia, quantas horas tu dorme? Ele, tem vezes que é 3 horas, tem vezes que é 2 horas e meia, tem vezes que é 4 horas, tem vezes que eu ligo direto. Rapaz, Almeida Souza, seu nome. Ricardo Rios, eu já falei aqui, muito obrigado pelo carinho. É, aqui a oficina do Cacazinho. A oficina do Cacazinho. Eu passei hoje meia linda lá, tomei, foi um café no café do Tchê. Tá lá, minhas garrafas estão lá. Estão lá. Tomei um cafezinho bacaninha, né? Aqui quem tá aqui, Valdinário Esporte. Valdinário Esporte. Fazenda São. Aqui? São Sebastião? É. Então pronto. São nossos colegas. Ah, tocou música já, você também já tá aqui com a gente? Leonardo, qual é a música que tá pra tocar agora aí? Quem? A Frank Lopes, o Carro Vermelho, né? Carro Vermelho. 7:33, Brasil. Música.

43 minutos. É, falando aqui com o Márcio Valdenor. É Valdenor, né? Ah, é. O, ele falando que. Ah, então, tu é radialista? Ah, eu sou de Ilhéus. Ah, tu é de Ilhéus. Já passei em Ilhéus. Bacana. Ilhéus, próximo de Piauí, Feira de Santana, essa região, né? Pegando a 116. Eu já toquei aí. Fizemos festa, Feira de Santana e Piauí. Fizemos também naquela região. Sou de Maca. O quê? Valdenor? Sou de. Como é? Mirassu, Goiás. Ah, tu é de Mirassu, Goiás. Poxa, cara, é assim mesmo, né? Aí vai pra um lado e vai pra outro, e assim. É assim que o brasileiro faz. É, e o Jogo do Brasil tá chegando. É domingo, né? Domingo às 5 da tarde? Domingo, 5 da tarde? Arrisca palpite aí, ô, meu caro amigo Valdenor Silva. E os jogos? Márcio José de Ilhéus. Ah, ele é de Ilhéus. Tem o número dele? Se tiver o número dele, deixa aí pra nós bem aí. Que eu anoto, bem aqui, pra cá. Eu tenho interesse pra esse camarada um dia pra cá. É, bom dia, sou de Igarapé do Meio aqui. Opa, Leu. Como é que é? Leudiana. Leudiana. Tudo bem, Leudiana? Igarapé do Meio, bacana. É, a galera boa de Monção. Alô, Monção? A gente, eu fui um dia levar uma paciente. Na verdade, duas, né? E fui muito bem tratado aí no hospital regional. Rapaz, o atendimento ali é muito bacana, viu? Na hora que você chega, desde os vigias, né? Ali, pessoal, parabéns ali, muito bacana, muito bacana. Aí me falaram, olha, isso que não é só agora não, é todo tempo, esse pessoal aí dá atenção legal pra galera. Isso é

É ótimo, viu? Isso é muito bom. E aí acaba chegando mais umas repartições aí, rapaz, que eu vou te dizer, hein? Não é fácil. Olha, essa aqui eu conheço de algum lugar. Ok. É, só agora eu vou estar. É só domingo. Só sábado, né? Hoje é o quê, Ana? Sexta, né? Ah, só amanhã. Deixa eu botar aqui pra ela aqui. Pronto, já fui. Então, vamos trazer agora uma música bem bacana com Júlio Nascimento. Ele que também mora aí em Salvador, muitos anos. Na verdade, a Bahia adotou ele, né? É, que aqui, Janilton Moreno. Mandava toda a galera. Bota aquelas músicas mais antigas lá pra nós. Dedicar também ao nosso garimpeiro. Garimpeiro aventureiro. Garimpeiro solitário. Aí eu perguntei, meu amigo velho. Ah, pá, vamos mandar um abraço aqui pra Gelson Rola. Ele que tá lá no Veloso, na escuta do programa. Sempre ouve, sempre quando vocês lembrar do seu amigo velho, manda um abraço. É o Gelson e o João Rola. Tão lá, galera. Aí o Valdecer disse, rapaz, é do teu fã, obrigado, viu, amigo, velho, forte abraço. Aí ele disse assim, rapaz, eu queria meu sonho, rapaz, botar aqueles toca-fita. Meu Deus, assim, nem tem mais aqueles toca-fita, tem, não? Aqueles toca-fita grande, com aquelas fitinhas, a não ser que tu vá no colecionador, né? Leoniane, esse programa é de qual cidade? Vitória do Merim. Vitória do Merim. Bem aqui, a primeira cidade da Baixada Maranhense, viu? Do estado do Maranhão. Aí ele disse que o maior prazer que ele tinha era de entrar assim, botar o primeiro pé assim na mata, ele disse, ele sentiu o cheiro da castanha e ele viu logo um ronco mesmo da onça, bem a onça pintada. Aí ele disse assim, agora eu tô no garimpo. Agora tô no garimpão, tu tá perto de ser comido. Um abraço, Valdecir. Vamos trazer Júlio Nascimento. 7:40, oferecimento Almeida Souza.

agora é 7 horas e 43 minutos. Muito bom. E aí assim, não tentando. Eita, foi mesmo. Oh, meu pai do céu. Mas pode ainda consertar, não pode? Agora falando, ainda tem jeito pra ajeitar ou não? Olha, agora são 7 horas e 43 minutos na cidade de Vitória. Vamos abraçar também toda a galera boa que está na companhia do nosso programa. Vem aí no Alegre 1 e 2, obrigado. Né? O Kelly Omar, ao compadre que está aí junto com a gente, a minha comadre, enfim, a todos. E você de Cavaleiro Mocoroca, enfim, que você também que está na cidade de Matinha, São João Batista, São Vicente de Ferra, a você de Matões, de Pindoval, Anajatuba. Eu estou falando hoje que é garganta, viu, gente? As cordas vocais. É. Hoje ainda bem que é sexta-feira. Já tem aí 2 dias aí pra gente recuperar bacana e voltar na segunda-feira top demais. Suzane, um abraço forte. Vamos trazer agora ele. Evaldo Cardoso, Donato Sampaio. Vamos trazer tributo a Adeline Nascimento, que na verdade, acho que é tributo a Adeline Nascimento, se eu não estou enganado, aquela música. Se não tiver ela, nós toca uma outra. Importante é a gente estar aí. Aproveito e mando um abraço aí ao Arlindo, né? Obrigado ao compadre que está na escuta do nosso programa. Muito obrigado. Ao Bal, ao Gagá, enfim. Ao meu amigo Cipuna, rapaz, lá no interior. Ao meu irmão, que está também na Fazenda Limoeiros. Tá no jeito? E agora são 7h45 na cidade de Vitória. Lembrar mais uma vez aqui desse torneio. Deixa eu ver aqui. O torneio. Penenem, pam pam. Fabinho, deixa eu só clarear aqui. Pronto. Clareou. É, no dia 5/7, tá bom, gente? O futebol pegado, bem aí. Agora não tá falando o horário. Cadê aqui? Ah, tá aqui. Começa às 7 horas da manhã. Vixe, mora dessa já pra tá lá. É arrochado. 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

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Tem também festa música ao vivo com o Wendel e Leno. Beleza? Pronto, tá aí. Um apoio total de Almeida Souza, Usina 2 Luiz. Quem mais aqui? Fabinho. É, o que aqui? Edson, não sei o que aqui. A Edson Lisboa, né? Almeida Souza e Solange. Solange Almeida, tá bom? Pronto. Alô, bom dia, meu amigo. É, bom dia. Está aí, tá lá pro sul, né? Pra Minas, Três Corações. Três Corações em Minas Gerais, não é isso? Agora tá no jeito? Tá no jeito? Pronto. Então vamos, música. Olha aí, Matéria Saudade. Evaldo Cardoso é o nome dele.

passado e morreu na gaiola. É, respondendo aqui um amigo aqui na, de mensagem, ele falando, né? Ele tava ouvindo resenha e dizendo que o pessoal, né? No caso, o Flávio, devido a essas loucuras que estão acontecendo aí sobre essa festa, é, dizendo que ele não tem que se preocupar com o Lula, tem que se preocupar com a família dele, ou melhor, com a Michelle. Que o perigo tá morando é dentro da casa. Gente, amo, que loucura, velho. Não, tu já imagina você tá bem aqui, aí tem uma tal festa dos peladões, né? Aí essa festa vaza por alguma razão. Mano, vai ser... Não, os caras vão tirar onda mesmo ali, entendeu como é que é? E ali, poxa, o cara tá lá assistindo um negócio com a família... Daqui a pouco, olha, tu já viu, senhora fulano de tal? Olha aqui, olha quem tá peladão. Não, isso aí é montagem. Montagem o quê? Eba, é loucura. Ah, o negócio é louco demais, viu? Vou te dizer. Ah, vamos que vamos, meu povo. Vamos que vamos. Tenha cuidado, viu? Cuidado. Cuidado com quem tu andas. Cuidado com o que tu faz por aí. Cuidado. Fica atento. Agora são 7:52. Vamos trazer agora Para e Pense com o Donato Rios, fazendo aí em cima das 7:52. Hoje é 3, né, gente? Hoje é 3 de julho. Aproveito, mando um abraço aí para meu filho também, para Caio, para mãe, né, que tá na escuta, com certeza. E meu filho, que já, o outro já deve estar trabalhando, né? Muito bacana. Ao meu irmão, meus irmãos, um que está em Garapé do Meio, o outro está em Nunes Freire e o outro está na Fazenda Limoeiros. É, a Lucimar, né? Daqui a pouco vou lá buscá-los, tá? Para poder levar aí ela que teve aí um acidente, rapaz, e foi feio, né? E aí tô indo já. A Dona Maria lá também, né? Que se acidentou também, gente, de moto. Essa foi uma pessoa que chegou e bateu, né? E uma senhora foi feia, mas Deus, graças a Deus, já está se recuperando. Ela tem 74 anos devido à idade, mas vai voltar normal logo.

Pare e pense, pare e pense. A última de hoje nós vamos trazer com Adelino. Nós tocamos já Adelino hoje não, né? Uma bem dia bem gostosa aí com Adelino. A nós botar pra toda a galera boa que está junto com a gente. O nosso amigo que está na escuta do nosso programa, Luiz, muito obrigado. A você também que acompanha nosso programa bem aí no Veloso. Muito obrigado. Gente, nunca maltrate alguém quando estiver sofrendo, que um dia pode encontrá-las quando estiveres descendo. Segunda-feira, lembrando, Caio Leandro vai estar aqui comigo na bancada. Ele pediu, pô, pai, queria estar com você. Ele teve bem pequenininho, uns 8, 9 anos. A gente tá com saudade, isso que é bom, isso que é gostoso da vida. A gente, além de ser pai, ser amigo dos nossos filhos. E é um prazer sempre, né? Uma vez eu disse a ele, filho, vocês não são obrigados a me amar, mas vocês têm obrigações de me respeitar, porque eu sou seu pai. E ele disse, pai, então eu faço o contrário, ou melhor, ele disse assim, eu faço o melhor. Eu lhe respeito e lhe amo. Então isso é muito bom, tá com meu filho aqui dividindo. É só as férias dele, mas bom demais. Tá aqui pra poder estar brincando, sorrindo com ele, me divertindo também. Valeu, gente. Até segunda-feira. Fiquem todos com Deus. Tchau, tchau.

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2: 8 horas. Repita. 8 horas.
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6: Glória a Deus nas alturas e paz na terra aos homens de boa vontade. Bom dia, meus amados irmãos, bom dia, minhas amadas irmãs. É com as bênçãos do nosso Pai Oxalá, com a luz do Divino Espírito Santo, que a partir de agora, nessa sexta-feira, passamos a apresentar o programa Uma Luz em Sua Vida. O programa Uma Luz em Sua Vida é um programa espírita e aconselhativo que tem como principal objetivo levar até você uma mensagem de fé, uma mensagem de esperança, uma ajuda espiritual, principalmente aos menos favorecidos pela sorte. Este programa tem a criação, produção e apresentação desse médium vidente que aqui vos fala, o Pai Márcio de Oxalá, o maior conselheiro espiritual do Brasil, diretamente de Cruz das Almas, na Bahia, aqui para a cidade de Vitória do Mearim. E eu quero começar o nosso programa de hoje abraçando a cada um de vocês, meus irmãos, minhas irmãs, mandando o nosso bom dia, as nossas energias positivas a você que mora aqui na cidade de Vitória do Mearim, a você que mora no campo e nos escuta, a você que mora nas cidades e localidades circunvizinhas e sintonizam essa emissora. Queremos começar o nosso programa abraçando a cada um de vocês e mandando o nosso bom dia e as nossas energias positivas. 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
7: Quero dar meu depoimento aqui para você possa ouvir que minha vida antes não dava certo em relacionamento amoroso. Toda vez que eu começava, eu pensava que ia dar certo, nada dava certo. Morei com uma ex-mulher que eu fui casado com ela, hoje eu sou divorciado. A mãe dela sempre ia na casa de pessoas para fazer o que é errado para mim. Fez para mim um trabalho para mim não viver com ninguém. Como eu não vivi com a filha dela, para não viver com ninguém. Aí eu conheci o mestre, conversei com ele o meu problema, desabafei, fiz meu trabalho com ele.

0: trabalho excelente, belíssimo, e graças a Deus estou feliz, muito feliz mesmo. Muito obrigado, mestre, por esse excelente trabalho que o senhor tem desfeito, coisa errada que a minha ex-mulher tem feito pra mim. Como eu não vivi com ela, querido ouvinte, ela não queria que eu vivesse com ninguém, mas Deus é bom, a gente tem fé em Deus e procura as pessoas que procuram fazer o bem, ele desfez tudo. E também quero falar que eu tô feliz hoje, já tô com uma pessoa hoje, vai completar um ano que eu tô com essa pessoa, graças a Deus. Tô feliz porque eu vou ser pai e agradeço muito o mestre, ele tem dado uma grande força na minha vida. Fiz um trabalho com ele belíssimo, tive resultados, graças a Deus, e fiz um segundo trabalho com ele agora, porque teve resultado no primeiro e já vou ter resultado agora no segundo, com fé em Deus. Eu creio primeiramente em Deus e segundo nele. Parabéns, mestre, pelo seu trabalho, que é honesto, verdadeiro, um trabalho de qualidade mesmo. Apesar que muitos andam aí fazendo, enrolando o pessoal, fazendo coisas erradas, aí uma pessoa dessa não vai pra frente, que tá trabalhando só com a mentira, né? E o senhor trabalha com a verdade. Querido ouvinte, você que tá ouvindo essa mensagem, esse é meu testemunho que eu tô dando pra você ouvir. Pode crer, pode confiar, qualquer seja o seu problema, que ele vai resolver. Ele trabalha com a verdade e dá tudo certo, pode confiar. Esse sim é verdadeiro. Parabéns, mestre, pro seu trabalho belíssimo, seu trabalho ótimo, graças a Deus.
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2: E atenção, amigos e amigas ouvintes, atenção você que sofre com doenças misteriosas, vícios de embriaguez ou drogas, você, meu irmão, você, minha irmã, que vem passando por um momento difícil na sua vida, você que perdeu o grande amor da sua vida e quer tê-la de volta em poucos dias, pare de sofrer imediatamente. Nos procure, que abaixo de Deus nós temos a solução imediata para o seu caso, seja ele qual for. Você, que o seu comércio está indo à falência, a tua empresa, você está vendo instante hora ter que fechar as portas, você que a sua lavoura não está produzindo, a sua criação está morrendo, meu irmão ou minha irmã, você pode estar sendo vítima do inimigo, vítima da inveja, da magia negra, da bruxaria. Pare de sofrer, venha em busca da sua libertação espiritual. 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Temos a solução imediata para o seu caso. Você, mulher que sofre com inflamações, cistos, entre outros, pare de sofrer imediatamente, porque abaixo de Deus nós temos a cura imediata.

0: 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E com você, nada será diferente. 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E agora, meu irmão ou minha irmã, eu quero falar com você que está sofrendo aí com o vício da embriaguez. Você que está passando por esse constrangimento, perdendo tudo para o mundo dos vícios, ou tem alguém aí no seu convívio familiar que está perdendo tudo para os malditos vícios de embriaguez, vícios em drogas, em jogos, enfim. Se você está vivendo essa situação, se você conhece alguém que está passando por essa situação, perdendo tudo para os vícios, nos procure. Abaixo de Deus, eu tenho a solução imediata para o seu problema. Pare de sofrer imediatamente. Temos tirado pessoas da sarjeta, pessoas que já tinham perdido tudo para o mundo dos vícios. E hoje, essas pessoas estão inseridas novamente na sociedade porque acreditaram no nosso trabalho, tiveram fé primeiramente em Deus, que é quem pode tudo, e segundo, vieram até a minha pessoa e hoje essas pessoas estão libertas. É só você acompanhar o nosso programa aqui que você escuta dezenas de depoimentos aí de pessoas, né? Que já tinham perdido tudo para os vícios e hoje, graças a Deus, essas pessoas se recuperaram porque acreditaram no nosso trabalho. Muitas das vezes essas pessoas, né, não acreditam, mas outra pessoa do convívio familiar vem até a minha pessoa, traz uma peça de roupa, a data de nascimento, nome completo e através disso podemos agir, fazer um trabalho na vida dessa pessoa, porque abaixo de Deus, foi Deus que me deu o dom, a capacidade de poder tirar o vício de qualquer pessoa, qualquer vício que seja, em drogas, em bebidas alcoólicas, em jogos, de qualquer pessoa em cima da terra. E essa pessoa, como eu já disse aqui, não precisa nem vir me procurar. Basta que alguém do convívio familiar acredite e dê o primeiro passo em busca da libertação espiritual dessa pessoa. 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
2: E então sinto a sua presença.
0: Se você, meu amigo ou minha amiga, está sofrendo com uma doença misteriosa, aquela doença na qual você já procurou a medicina e a medicina nada pôde fazer para te ajudar. Você já fez exames e mais exames, toma remédio todos os dias e é mesmo que está tomando água. A tua casa já está igual a uma farmácia do tanto de medicamento que você já comprou e nada de solucionar o teu caso. Meu irmão ou minha irmã, o que eu quero te dizer é que de repente essa tua doença não é uma doença para ser tratada pela medicina. Pode ser uma demanda espiritual, na qual só pode ser tratada por quem tem o dom e o conhecimento espiritual. Portanto, se esse é o seu caso, ou você está convivendo com alguém passando por essa situação, é hora de procurar ajuda, é hora de vir em busca da solução dos seus problemas. Abaixo de Deus, estamos aqui pronto e preparado para te ajudar. Venha você, traga o seu problema, deposite em minhas mãos, que abaixo de Deus eu saberei o que fazer com o seu caso imediatamente. Pare de sofrer hoje mesmo. Não deixe para amanhã, porque amanhã poderá ser tarde demais.
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0: Se você, meu amigo, se você, minha amiga, não tem sorte no amor, você não dá certo com ninguém, você perdeu o grande amor da sua vida, você, dentro da sua casa, está vivendo mais um campo de batalha, é brigas e mais brigas, o teu casamento está indo às ruínas, é hora de procurar ajuda. Meu irmão ou minha irmã, se você não leva sorte no amor, venha até a minha pessoa, traga o seu problema, eu posso te ajudar, eu posso solucionar o seu caso abaixo de Deus em dias contados. 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
0: Olha, meu amigo ou minha amiga, se você está sofrendo porque está vendo o seu comércio e a falência, você montou um comércio, não vende nada. No começo parecia até que ia dar certo, mas de repente começou tudo a dar errado. Você não vende nada, quando vende não recebe. A tua empresa está indo de água abaixo. Os teus negócios não estão dando certo. Meu irmão ou minha irmã, é hora de procurar uma ajuda espiritual. De repente, tem alguém com o olho grande para cima de você. De repente, você foi vítima de um trabalho de magia negra. 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De nada mesmo você pode duvidar, tá bom? Mas o importante é que você agora está tendo a oportunidade de solucionar os seus problemas. É bastante que você traga o seu problema até a minha pessoa. Deposite em minhas mãos. Abaixo de Deus, eu saberei o que fazer com o seu caso imediatamente. Você vai prosperar, você vai crescer na vida, porque você merece ser feliz. Venha, traga os seus problemas. Se você está sofrendo por isso, se você tem um problema, abaixo de Deus, nós temos a solução. É bastante que você tenha fé no Criador, fé em Deus. E segundo, dê o primeiro passo em busca da tua libertação. Não fique aí parado achando que o teu caso não tem mais solução. Se você ficar aí parado, não vai ter mesmo. Mas se você nos procurar, dê o primeiro passo em busca da sua libertação espiritual, em busca da ajuda que você tanto precisa, você vai ver a solução do seu caso em dias contados. Porque aqui estamos nós, abaixo de Deus, pronto, preparado, com dom espiritual para resolver, para desvendar até mesmo o maior mistério da sua vida e para resolver até mesmo o seu mais difícil problema. 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
0: E agora, meus irmãos e minhas irmãs, ouvintes aqui do nosso programa, eu te convido a pegar um copo com água ou uma garrafinha com água e colocar diante do rádio, diante do meio de comunicação que está levando nossa mensagem até você, e fazermos uma poderosa oração. Após o término dessa oração, você pode fazer uso dessa água da forma que você achar melhor. Você pode tomar um pouco dessa água, você pode jogar um pouco dessa água na tua casa, no teu automóvel, na tua roça, que servirá para espantar qualquer tipo de demanda espiritual, a inveja, o mal olhado. Se você tem inflamações, você pode estar tomando um pouco dessa água, você pode estar lavando algum ferimento. Basta você fazer essa oração com muita fé. Eleve o seu pensamento ao Criador e faça com muita fé. Hoje, a oração de São Jorge.
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0: Eu andarei vestido e armado com as armas de São Jorge, para que meus inimigos, tendo pés, não me alcancem, tendo mãos, não me peguem, tendo olhos, não me vejam, e nem em pensamento eles possam me fazer mal. Armas de fogo o meu corpo não alcançarão. Facas e lanças se quebrem sem o meu corpo tocar. Cordas e correntes se arrebentem sem o meu corpo amarrar. Jesus Cristo, me proteja e me defenda com o poder de sua santa e divina graça. Virgem de Nazaré, me cubra com seu manto sagrado e divino, protegendo-me em todas as minhas dores e aflições. E Deus, com sua divina misericórdia e grande poder, seja meu defensor contra as maldades e perseguições dos meus inimigos. Glorioso São Jorge, em nome de Deus, estenda-me o seu escudo e as suas poderosas armas, defendendo-me com a sua força e com a sua grandeza. E que debaixo das patas de seu fiel jinete, meus inimigos fiquem humildes e submissos a vós. Assim seja, com o poder de Deus, de Jesus e da falange do Divino Espírito Santo. São Jorge, rogai por nós. Amém.

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0: Fiquem todos na paz de Deus e tenham todos um abençoado dia. Tchau, tchau.
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3: Alô, amigos, muito bom dia. Tá chegando, tá começando. Vai entrar no ar mais um Bom Dia Cidade. Estamos chegando. Grande abraço pra você. Hoje é sexta, de novo em teu rádio. Bom Dia Cidade.

0: 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Alô amigos, muito bom dia, começando mais um Bom Dia Cidade, já estamos na sexta-feira, 3 de julho, no comecinho de fim de semana, chegando aqui com muita música legal, com alto astral, muita energia positiva para fazer a tua manhã uma grande festa, juntamente com você, viu? Você nos ajuda a fazer aqui a programação pelo WhatsApp, mandando a sua mensagem, pedindo música, mandando o seu alô para quem quiser. Grande abraço, hein? A partir de agora no Bom Dia você confere resumo de novelas, dicas de saúde, tem o horóscopo do dia, tem as notícias mais interessantes também, vai ficar sabendo de tudo, viu? Participações aqui através do WhatsApp 992299757. Eu sou o Luiz Carlos e te faço companhia até 11 horas.
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1: 8:38.
2: Repita.
1: 8:38.
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2: Esta é a sua melhor companhia. Bom dia, cidade, pra você ligado com a gente. Aquele abraço, muito obrigado pela audiência. Você em qualquer lugarzinho desse lindo e imenso Maranhão, nos ouvindo através da frequência tocante aí no seu rádio, ou em qualquer lugarzinho do planeta, através do aplicativo. Rádio Cidade Vitória, que pode ser ouvida também no site www.radiocidadevitoria.com.br. Acessa lá e vê o site oficial aqui da 89,9. Agora são 8 horas 45 minutos, é hora de mais música. Vai rolar aí o som com o Padre Marcelo Rossi e João Gomes, né? Eu Te Levantarei. Essa música tá rolando aqui pra Narajara, tá escutando a gente lá em Monção. Ela oferece pra filhinha dela, a Nara, né? Legal. Tem também aqui a participação da Dalza, lá de Tramaúba, Cajari, querendo curtir um reggae, ela tá oferecendo especialmente pro maridão, o Negão, né? Legal, já a gente rola, viu, o reggae legal aqui no programa, tá bom, Dalza? Obrigado demais, um alô aí pra você e pra toda a família, ligados com a gente aí na Tramaúba.

0: festa no teu rádio aqui através das ondas 89,9, frequência tocante. Super abraço para você, tá sintonizando agora aqui na Estação do Sucesso. Obrigado por preferir começar o dia com a gente, viu? A sua sexta-feira vibrante, tá no trabalho, tá no trânsito, tá em casa, onde quer que se encontre, receba o nosso bom dia. 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
0: Participações aqui através do WhatsApp 992-29-9757. Daqui um pouquinho tem o horóscopo do dia. Pessoal de Áries, Touro e Gêmeos, já conferindo com a gente a previsão para esta sextona, né? Sextona para cima com cara bonita, né? O dia começa com céu aberto.

Comecinho do dia hoje fez assim um clima suave, né? Um pouquinho frio. É, mas daqui um pouquinho o negócio vai ficar bem, bem quente, pode ter certeza, né? Exatamente. A temperatura máxima prevista para hoje é de 34 graus. Vai fazer bastante calor no comecinho da sua sexta-feira, aliás, no comecinho do seu fim de semana. Deixa eu trazer mais sucesso, deixa eu atender aqui a mais ouvintes participando do programa. Música aqui para Iracema, tá escutando a gente aqui na cidade de Vitória do Mearim. Vai rolar música aqui também para Vitória. Vitória tá escutando a gente lá em Matões do Norte. Então deixa rolar mais sucesso aqui na programação.

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1: 8:58.
2: Repita.
1: 8:58.
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2: Esta é a Rádio Cidade Vitória, ZYX 228, 89,9. 9:06, começando o horóscopo do dia. Pessoal de Áries, Touro e Gêmeos, conferindo com a gente o que os astros têm a dizer para esta sextona, nessa sexta-feira. Áries, o dia trará surpresas boas no amor. Se estiver só, dê chance ao acaso, uma paixão poderá surgir de um encontro casual e mudar os seus conceitos. A semana terminará com convites de amigos, conexões em outro ambiente. Muita criatividade e clima divertido, viu, Áries? Nesse fim de semana, nesta sexta, alô Touro, visualize o que quer para o futuro e renove sua imagem profissional. A semana terminará com popularidade e decisões de um novo empreendimento. Gestos generosos irão aproximar a família ou alguém especial que andava bem distante. Gêmeos, Marte e Urano em seu signo agitarão o clima e irão espalhar um cheiro de novidade no ar. A semana terminará animada. Aposte numa viagem para intensificar o amor e esfriar a cabeça. Uma ideia ousada como uma conversa que encanta ou uma decisão rápida irão motivar a vida numa direção mais divertida, mais leve. Viu, Gêmeos? Para Gêmeos, para Áries, para Leão, aliás, para Touro, muito bom dia. Daqui a pouquinho a vez do pessoal de Câncer, Leão e Virgem.
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2: É hora de participar aqui no Bom Dia. É, manda uma mensagem aí, pede sua música. A gente vai mandar, vai atender-te sempre com muito prazer. Deixa eu atender também aqui, rapidinho, a Adriana tá escutando a gente aqui no Santa Mônica, Vitória do Miarim, querendo curtir aí o forrozinho com a banda Seu Desejo. Alô, alô, Fábio. Fábio tá escutando a gente em Viana, também querendo curtir música legal aqui no Bom Dia. Então deixa cair mais sucesso, porque aqui é uma música atrás da outra.

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1: 9:14.
2: Repita.
1: 9:14.
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4: Sexta-feira, 3 de julho de 2026, este é o Giro de Notícias. Eu sou Norberto Notari e você acompanha os destaques do momento. Os ministros do Tribunal Superior Eleitoral vão se reunir no

0: próximo dia 14 com representantes de institutos de pesquisas eleitorais. O objetivo é estabelecer critérios para a realização dos levantamentos. A agenda se dá após o presidente do TSE, Cássio Nunes Marques, suspender a divulgação de um estudo que apontou queda de Flávio Bolsonaro após divulgação de sua ligação com Daniel Vorkaro. O senador e pré-candidato à presidência Flávio Bolsonaro enviou manifestação ao governo Trump pedindo o adiamento do tarifaço por 180 dias, ou seja, para depois das eleições. No documento, Flávio admite que as ações dos Estados Unidos têm fortalecido o presidente Lula. O governo brasileiro defende que o tarifaço não se justifica e pede que não seja aplicado. O presidente Lula classificou o bolsonarista como traidor da pátria. O número de mortos na Venezuela após os fortes terremotos que atingiram o país na semana passada já é de aproximadamente 2.600. As informações foram confirmadas pela presidente do país, Delcy Rodrigues. O governo local afirmou que as equipes de resgate vão continuar os trabalhos de busca de desaparecidos. Um ônibus superlotado e em alta velocidade despencou de uma rodovia em uma ribanceira rochosa no sudoeste do Paquistão nesta sexta e deixou 40 mortos. Além dos óbitos, 8 pessoas ficaram feridas. As informações foram confirmadas pelas autoridades locais. A Suíça venceu a Argélia por 2-0 e está nas oitavas de final da Copa do Mundo. A seleção europeia encara agora o vencedor entre Colômbia e Gana. Portugal virou no final contra a Croácia e venceu por 2-1. Os lusitanos enfrentarão a Espanha na próxima fase, que bateu a Áustria por 3-0.
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4: Muito bem, vamos lá então. Deixa eu então trazer mais música. O Melô de Mama vai rolar aqui para ouvinte. Rosângela, lá de Muquila, no município de Arari, tá oferecendo aqui para amiga Puruca. Já a gente rola. Tem também aqui a participação da Cristiane. Alô, Cristiane, tá ligada com a gente aqui na cidade de Vitória do Mearim. Música aqui também pro Edmilson. Tá escutando a gente ali na cidade de Itapecurumirim. Valeu, bom dia.

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Você curtiu aí o som do Sorriso Maroto. Agora são 9h28. Olha, a Polícia Rodoviária Federal apreendeu na manhã de ontem, quinta-feira, dia 2, uma carga de 20 maços de cigarros contrabandeados que eram transportados em um compartimento oculto em um caminhão. A apreensão ocorreu no quilômetro 568 da BR-316, ali perto de Caxias, né? O motorista do veículo acabou fugindo. Durante a fiscalização, os policiais avistaram um caminhão baú trafegando no sentido Timon-Caxias. Ao perceber a presença da viatura, o motorista reduziu a velocidade, estacionou o veículo no acostamento e fugiu a pé em direção a uma área de mata às margens da rodovia. Os agentes realizaram buscas na região, mas o suspeito não foi localizado. Durante a vistoria no caminhão, os policiais encontraram diversas caixas plásticas vazias e identificaram um compartimento oculto, onde estavam armazenados 40 caixas de cigarros, totalizando cerca de 20 mil maços, né? A carga, de origem estrangeira, não possuía documentação fiscal nem comprovação de importação regular. Segundo a Polícia Rodoviária Federal, os cigarros são de uma marca fabricada no Paraguai, sem registro na Agência Nacional de Vigilância Sanitária, Anvisa, o que torna proibida sua comercialização no Brasil por ter sido introduzido ilegalmente no país. O caminhão e toda a carga foram apreendidos e encaminhados às autoridades policiais competentes que darão, né, continuidade às investigações e adotarão

0: as medidas legais cabíveis. 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São 9:30.
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3: Rádio Cidade Vitória com o programa Bom Dia Cidade, agora 9 horas 36 minutos. Bom dia, bom dia. Você tá na boa, tá na 89,9. Deixa eu mandar aqui um alô pra Marilene, tá ligada com a gente aqui no Bairro Novo. Vitória do Mearim, ela que quer ouvir aí a música Atitude Feminina, né? E ela mandou um áudio aqui, não coloco no ar porque tá um pouquinho longo, né? Mas a história é o seguinte, é que ela está aqui oferecendo aqui a todas as mulheres, né? No sentido de alertá-las sobre a violência feminina, né? E também a depressão. Um assunto interessante, viu, dona Marilene? Super abraço, obrigado demais pela participação. E a gente vai então ouvir aí a música Atitude Feminina, né? Para todas as mulheres, aqui a dona Marilene está ligada com a gente no bairro Novo Vitória do Mearim. Valeu pela participação, bom dia!

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2: 9:46.
3: Repita.
2: 9:46.
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4: Giro Internacional.
5: Luísa Ramos.
6: Paris, sexta-feira, 3 de julho de 2026. A capital ucraniana está em luto oficial após o maior ataque russo contra Kiev desde o início da guerra. Segundo as equipes de resgate, pelo menos 30 pessoas morreram na ofensiva com drones e mísseis lançada na véspera. O presidente ucraniano, Volodymyr Zelensky, visitou os locais atingidos e prometeu responder aos ataques. Ele também espera obter novas defesas antiaéreas dos aliados durante a próxima cúpula da OTAN na Turquia na próxima semana. Segundo Zelensky, a Rússia ataca alvos civis para forçar a Ucrânia a abrir mão de sua soberania. Já Moscou informou que 2 civis morreram nesta sexta-feira em ataques ucranianos em região de fronteira. O corpo de Ali Khamenei foi transportado hoje para um complexo religioso em Teerã, onde começará amanhã seu funeral nacional. As celebrações ocorrem mais de 4 meses após sua morte, ocorrida nos primeiros ataques de Israel e Estados Unidos contra Teerã em 28 de fevereiro. São esperados até 20 milhões de pessoas para as celebrações que terminam com o sepultamento do Ayatolá em 9 de julho. Além do aspecto religioso, as homenagens representam uma demonstração de força política do regime após meses de guerra e bombardeios israelenses e americanos contra o país. Equipes de resgate no litoral norte da Venezuela reduziram as buscas por sobreviventes após os terremotos de grande magnitude que devastaram a região de La Guaira em 24 de junho. Até agora, são 2.600 mortos, mais de 12 mil feridos e milhares de pessoas seguem desaparecidas e outras desabrigadas. Na Venezuela, uma semana, a missão brasileira, formada por agentes dos corpos de bombeiros de São Paulo, Minas Gerais e Paraná, além da Defesa Civil Nacional, mantém buscas por sobreviventes dos terremotos, apesar das chances reduzidas. Os agentes brasileiros também reforçam atendimento médico em La Guaira e oferecem apoio ao processo de reconstrução de áreas atingidas. No sul da França, milhares de bombeiros combatem incêndios florestais considerados excepcionais para esta época do ano. Cerca de 950 hectares já foram queimados. O ministro do Interior, Laurent Nunes, viaja para a região da Occitânia nesta sexta, onde um grande incêndio segue fora de controle. O Ministério da Saúde registrou 2.025 mortes entre 22 e 28 de junho, período que corresponde ao pico da onda de calor na França. Da Rádio França Internacional para a agência Rádio Web de Paris, Luísa Ramos.
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5: Agora o horóscopo do dia. Alô, alô, Câncer, valorize suas competências na hora de apresentar um orçamento ou fechar uma proposta de trabalho e respeite sua percepção nas decisões e investimentos, tá? O momento trará reflexões importantes sobre objetivos pessoais, futuro e caminhos a seguir. Evite ações precipitadas. O dia pedirá cautela nas escolhas. Alô, alô, Leão, carisma, brilho, simpatia e alegria de viver irão marcar sua presença em eventos do dia, com Vênus e Júpiter em seu signo. Bom momento para entrar em um grupo e apostar em maior abertura social. No amor, não espere do par mais atenção do que ele pode dar agora, viu? Respeite o espaço de cada um, viu, Leão? Alô, alô, Virgem, a semana termina com ótimos resultados de trabalho, embora as relações sejam desafiadoras. Foque nos assuntos práticos e não Não alimente emoções negativas. Descanso entre um compromisso e outro, meditação e momentos de relaxamento irão manter a vitalidade. Inove a sua atuação profissional, viu? Virgem para Virgem, para Virgem, Leão e Câncer. Aquele abraço. Daqui a pouquinho é a vez do pessoal de Libra, Escorpião e Sagitário.
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5: Vamos falar daqui a um pouquinho a música do Pablo Imprevisto para atender aqui a dona Francisca, tá ligada com a gente em Miranda do Norte. Vai rolar também aqui a banda Mesa de Bar, Chavinho. Vai rolar aqui pro Rogério Santiago, gente boa, né? O meu brother aqui no centro da cidade também nos ouvindo. Valeu demais. 9:52. Bom dia.

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2: 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Agora 10h08, temperatura no momento 30 graus aqui na cidade de Vitória. Boa sexta-feira para todo mundo ligado aqui na programação. Fim de semana tá chegando aí com energia positiva, pensamentos bons, né? Expectativa boa aí, mais um fim de semana se aproximando, sextona com cara de alegria. Agora o pessoal de Libra, Escorpião e Sagitário conferindo comigo o que os astros têm a dizer para esta sexta. Libra, a vida social ficará mais animada e divertida, embora o coração fique dividido entre curtir as amizades, o par ou uma nova paixão. Uma boa companhia recarregará as baterias. Conte com segurança nos relacionamentos e aposte na espontaneidade em novas conexões, viu, Libra? Alô, alô, Escorpião! O plano de carreira poderá mudar com oportunidades imperdíveis nesta fase que irá aumentar o seu prestígio e poder. A semana termina com decisões de moradia, autoestima, atenção à família. Dedique tempo para curtir quem você ama, viu? Ótimo momento para decidir mudanças e transformar velhos padrões emocionais. Sagitário, uma viagem, curso ou contato com pessoas de longe ampliará possibilidades. Circule, descubra informações e acesse documentos. Uma conversa íntima poderá mudar sua perspectiva e inaugurará uma fase animada no casamento ou namoro, viu, Sagitário? Para Libra, Escorpião e Sagitário, super bom dia. Daqui um pouquinho a vez do pessoal de Capricórnio, Aquário e Peixes.
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2: Rosiane tá ligada com a gente em Viana, querendo curtir o reggae aí, o Melô das Poderosas. Já já a gente vai rolar em música aqui. Tem música aqui também pro Benedito, tá em Conceição do Lagoa Sul, ligado aqui no programa. Tem música aqui também pra Fabiane de Coque Vitória do Mearim. Alô, alô, Antônia, ligada com a gente lá em Anajatuba, também tá participando aqui do Bom Dia Cidade. Leice, lá de Olinda Nova, também ligada aqui na programação, pedindo música. Vai rolar daqui um pouquinho.

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1: 10 horas e 19 minutos.
2: Repita.
1: 10 horas e 19 minutos.
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4: Com uma virada histórica em um jogo emocionante que teve 4 gols anulados, Portugal bateu a equipe da Croácia por 2-1 nesta quinta-feira em Toronto, no Canadá, e está nas oitavas de final da Copa do Mundo. Cristiano Ronaldo deixou o dele de pênalti, mas o herói da partida foi Gonçalo Ramos, que entrou no lugar do craque

0: e marcou de cabeça o gol da virada, carimbando a vaga dos portugueses. A Croácia abriu o placar aos 7 minutos do segundo tempo com Perisic. Depois de 2 gols anulados por impedimento, um de cada lado, aos 20 minutos, Cristiano Ronaldo empatou a partida, marcando de pênalti. Os croatas tiveram mais um tento anulado pouco depois, também por impedimento. Como a Croácia jogava melhor, o técnico português Roberto Martínez sacou Cristiano Ronaldo e colocou Gonçalo Ramos para dar fôlego ao time. A substituição deu resultado e, já nos acréscimos, o atacante virou herói ao marcar o gol da virada. Os croatas voltaram a anotar um tento aos 57 minutos, mas o gol impedido foi novamente anulado pelo árbitro. Final 2-1 para Portugal e festa no estádio. Com a classificação, os portugueses enfrentam agora a equipe da Espanha, que mais cedo fez jus ao favoritismo e atropelou o time da Áustria. Os espanhóis venceram a partida por 3-0 e se classificaram para as oitavas de final da Copa com facilidade. As equipes medem forças na segunda-feira, dia 6, às 4 da tarde, em Dallas, nos Estados Unidos. Na Rádio Agência Nacional em Brasília, Rafael Guimarães.
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3: Vamos falar agora um pouquinho aqui dos famosos. O SBT conseguiu derrubar na justiça o direito de resposta concedido a Érica Hilton, embora de forma provisória. Esse é mais um capítulo, né, da polêmica que envolve a deputada do PSOL de São Paulo e a emissora, né, por falas consideradas transfóbicas do apresentador Ratinho. Em março, o comunicador contestou a nomeação da parlamentar por uma comissão, né, em defesa da mulher. Imagine se uma mulher trans for defender as pautas relacionadas ao público masculino. Estaria certo? Também não, disse ao vivo Carlos Massa, o Ratinho. Érica entrou com várias representações contra o SBT e o apresentador e tentou, inclusive, retirar o programa do ar. Por sua vez, e dias depois, a emissora paulista tratou o assunto como encerrado. Mas não parou por aí não, né? Recentemente houve ganho da esquerdista. A deputada teria direito de resposta exibido na TV pelo mesmo tempo que duraram os ataques de Ratinho contra ela, chamada pelo comunicador de malcriada. A decisão a favor do canal, fundado por Silvio Santos, foi tomada retomada nesta quinta-feira, conhecida... E os argumentos foram os seguintes. O SBT aponta a liberdade de expressão, né, para a fala polêmica de Ratinho. No entender do SBT, Ratinho tratou de um assunto de interesse público. Logo, não passou dos limites de liberdade de expressão. A emissora alegou ainda que a deputada está sujeita a debate público e a críticas por sua atuação profissional. Para o canal do Anhanguera, a decisão, em primeira instância, não observou a garantia presente na Constituição que permite liberdade de expressão. Pois é, e aí está essa briga ainda não consolidada, mas é fato de que a deputada Érica Hilton não terá seu direito de resposta por enquanto. Mas eu acho que os advogados dela vão recorrer, né? Por aqui a gente fala dos famosos... Aqui na programação 89,9.
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1: 10 horas e 30 minutos.
2: Repita.

0: 10:30.
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3: 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Previsão astral aí para o pessoal de Capricórnio, Aquário e Peixes para fechar o horóscopo desta sexta-feira. Capricórnio, a vida íntima ganhará mais intensidade. Uma conversa profunda ou uma aproximação verdadeira poderá fortalecer um vínculo importante. Valerá se abrir a uma grande mudança e elevar os seus padrões. Hora de aprender com novas experiências, referências e aceitar ajuda em temas que você não domina, viu? Capricórnio. Alô, Aquário, o dia pedirá equilíbrio entre o seu espaço e a atenção que os outros pedem. Equilibre a balança entre o dar e o receber. As parcerias e a vida a dois estarão em foco. A semana terminará com harmonia nos relacionamentos e com decisões de vida. Se estiver só, uma paixão instantânea balançará as estruturas, viu, Aquário? Peixes, a rotina e o trabalho ganharão leveza. Resolva as demandas com mais agilidade e bom humor. Um colega ou uma ajuda inesperada poderá facilitar o dia, mesmo que o clima de hoje pareça um tanto confuso. Cuidados corporais e de saúde irão continuar favorecidos. Não alimente fantasias negativas. Orçamento curto não permitirá extravagâncias. Viu, peixes? Para Capricórnio, Aquário e Peixes, muito bom dia. Bom fim de semana. Na segunda, mais uma vez, se confere o horóscopo aqui dentro do Bom Dia.
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3: Rola a música aqui para Dalza, tá ligando a gente lá em Tramaúba. Tramaúba é município de Cajari. Melô de Aleluia.
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Estamos lhes apresentando Bom Dia Cidade, já na reta final para esta sexta-feira, né? Falar agora de saúde. Envelhecer nunca foi um desvio, né, do caminho. É o destino comum, né, de quem permanece vivo, claro. Ainda assim, há um desconforto crescente em parecer velho, mesmo estando velho. Ninguém tá velho, mas não quer ser velho não, né? Vivemos mais, prolongamos a vida com ciência, tecnologia e algum sucesso coletivo, mas seguimos recusando a imagem que o tempo produz. O corpo muda, o ritmo muda, a presença no mundo muda e ainda assim há um esforço quase silencioso, né, para negar esta transformação. Não se trata apenas de vaidade, mas de uma recusa cultural mais profunda, a dificuldade de sustentar a velhice como parte legítima da vida. É esse cenário que surge, né, em inglês, né, um movimento que propõe um novo mundo, de um novo modo de envelhecer, mais ativo, produtivo, conectado, visível. A potência nessa proposta, ela confronta o etarismo, né? O etarismo rompe com a ideia de que envelhecer é sinônimo de desaparecer, reivindica autonomia, aprendizado contínuo, desejo de participar do mundo. Há, sem dúvida, algum ou algo de necessário nessa ruptura, né, com a aposentadoria como sinônimo de fim, mas é preciso cuidar com aquilo que, ao tentar libertar, pode prisionar de outra forma, né? Aprisionar de outra forma. Quando envelhecer bem passa a significar permanecer jovem por mais tempo, deslocamos o problema. Apenas trocamos o silêncio pela exigência. Se o idoso era empurrado para a invisibilidade, agora corre o risco de ser cobrado por uma performance de vitalidade que nem todos podem sustentar. O corpo envelhece em ritmos diferentes. As condições sociais são profundamente desiguais e a liberdade de escolher um estilo de vida ativo não está distribuído de forma justa, é verdade, né? A maioria das pessoas idosas no Brasil não estão inaugurando uma segunda carreira, viajando ou reinventando projetos. Esta está sendo cuidada porque perdeu a autonomia ou está cuidando de alguém, muitas vezes sozinha, porque não há com quem dividir responsabilidades. Lida com doenças crônicas, limitações funcionais, sobrecarga emocional e escassez de recursos. Essa velhice não cabe na estética otimista e, por isso, corre o risco de ser apagada por discursos que, embora bem intencionados, não alcançam a realidade. Criar novos rótulos para envelhecer.

ser, pode parecer inovação, mas também pode ser uma forma sofisticada de evitar o encontro com aquilo que nos conserta. O problema nunca foi a palavra velho, mas o valor que atribuímos a ela. Enquanto ser velho, né? Ser velho continua sendo visto como algo a ser disfarçado, corrigido e superado, qualquer movimento sobre um novo envelhecer corre risco de apenas reorganizar o mesmo preconceito. Pois é, né? O que se faz é aceitar que envelhecemos, que vamos ficar limitados e que algumas coisas podem ser feitas para que a sua velhice não seja tão trágica, né? Exato. Pois é, do início da sua vida é bom para os novos também, isso é um alerta, né? Cuidar direitinho da saúde, não maltratar tanto o seu corpo, né? Isso, tenha hábitos saudáveis, que certamente você vai ter uma velhice um pouquinho menos dura, né? Eu diria. Por aqui, bom dia cidade, e esse foi o nosso Dica de Saúde desta sexta-feira. Olá, uma música boa aqui no programa, tá aí um reggae legal, Melô de Dominó, atendendo aqui a Rose, ligadinha aqui com a gente, valeu, agora 10h51, bom dia!

Belo de Dominó, aqui, bom dia cidade, 10h54, é hora de sabermos o que vai acontecer nas novelinhas que você gosta de assistir. A gente começa falando de Nobreza do Amor, que é a novela das 18 horas da Rede Globo. Gendal garante a Pascoal e Chinua que Malungo encontrará a Lica e a princesa pagará a traição com sua vida. Cassimiro, Caetana, Januário e Lúcia cuidam de Tônio. Manuel se arrepende de ter prometido a Ana Maria, né, que a pediria em namoro por sua família. Ana Maria conta sobre a promessa de Manuel para Caetana. Malungo encontra Leopoldo, que comunica sobre o falecimento de Nilo Peçanha. José comenta com a Lica que Viriato pode ter algo contra Virgínia. Ana Maria se frustra com a reação fria de Manuel. Sebastião confidencia a Virgínia que recebeu uma carta do bispo para Viriato. Gendal consulta o oráculo sobre a cerimônia de escolha de sua esposa. O motorista

De Nilo Peçanha afirma a Malungo que tem informações para ele. É no capítulo quente de Nobreza do Amor para esta sexta-feira. Quem ama, cuida, que é a novela das 7 da noite, também da Rede Globo. Adriana coloca sua pulseira de volta no braço. Otoniel corre atrás de Francesca e não consegue alcançá-la. Pedro comunica a Ademir que fará de tudo para que a herança de Arthur não fique com a família do joalheiro e nem com o pai. Adriana diz a Nancy que está decidida a ir atrás de cada pessoa que colocou como condenada de um crime que não cometeu. Nicolau procura os serviços de Kleber como advogado para ajudar Liris. Dora tenta disfarçar sua reação ao ver Carolina beijando André. Pedro se sente impotente por não conseguir a liberdade de Adriana. Ulisses é sequestrado pelos capangas do AJ. Adriana relembra a ameaça que ele fez e avisa Pedro que não deseja mais vê-lo. Na verdade, eu falei aqui de Quem Uma Cuida, né, pessoal? Que é a novela das 21h30 da Rede Globo. Hoje não haverá a exibição do capítulo de da novela das 7 da Rede Globo, né? Em virtude da transmissão do jogo da Copa do Mundo. Exatamente. Por aqui, bom dia, cidade, não é para você. Agora faltam 3 para as 11 horas.

0: Aí a turma do pagode, aqui no Bom Dia Cidade. Turma do Pagode com Zeca Pagodinho pedindo a conta. Bem, minha gente, chegamos ao final do programa de hoje. Bom Dia Cidade tá voltando segunda, viu? A partir das 8:30. E mais uma vez estaremos por aqui para contar, é claro, com a sua audiência. Bom fim de semana para todo mundo. Grande abraço do Luiz e até segunda com mais um Bom Dia.
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1: 11 horas.
2: Repita.
1: 11 horas.
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3: Eu não aceito. Não aceito que não haja mudança. Não aceito dizer que Jesus vive em mim e eu continuo do mesmo jeito, escravo do meu passado, vivendo a mesma história. Eu não me conformo, eu não aceito. Tem que haver uma diferença, tem que haver uma mudança.

se eu te dissesse que existe uma forma de pensar capaz de mudar não só a maneira como você vê o mundo, mas também como o mundo reage a você? Não tem nada a ver com mágica, nem com sorte. É sobre enxergar a vida com outros olhos, entendendo que até os erros, as perdas e os momentos difíceis podem estar a serviço do seu crescimento. Carl Jung, um dos grandes estudiosos da mente humana, percebeu que muitas coisas que parecem confusas ou injustas fazem parte de algo maior. Um movimento silencioso da vida, que te prepara, te molda e te leva exatamente para onde você precisa estar. E quando você começa a viver com essa visão, tudo muda. As dificuldades ganham sentido, as dúvidas pesam menos, e a vida começa a responder de um jeito que você nunca imaginou. A proposta de agir como se tudo já tivesse dado certo nasce dessa compreensão profunda. É uma escolha de postura, não uma fuga da realidade. Não significa fingir que está tudo bem quando não está, nem cultivar uma alegria forçada para impressionar os outros. Significa, sim, decidir caminhar com uma confiança que não depende de provas imediatas. Jung via a psique como um espaço dinâmico, onde imagens internas influenciam diretamente os caminhos que a vida toma. Quando você se move com a convicção de que o melhor já está em andamento, você começa a organizar seus pensamentos, suas ações e até sua linguagem de uma forma coerente com esse destino. E essa coerência tem um impacto real, porque o mundo externo começa a refletir a qualidade dessa sua disposição interna. Essa forma de viver é, ao mesmo tempo, um desafio e um exercício de liberdade, porque exige que você abandone o hábito de esperar para depois se permitir sentir o que já pode viver agora. Não é sobre antecipar vitórias, mas sobre cultivar a presença de alguém que já está em paz com o processo. Quando você adota esse estado de espírito, não há mais tanta pressa para chegar, nem tanto medo de perder. Surge uma tranquilidade firme, uma confiança que não precisa se provar, apenas se expressar. E nesse ponto, a vida deixa de ser um campo de batalha e começa a se tornar um espelho. Um espelho que reflete não o que você quer parecer, mas aquilo que você já decidiu ser. A mente humana tem um poder imenso, mas muitas vezes esse poder é usado contra nós. Quantas vezes você já se pegou antecipando problemas, imaginando rejeições, esperando que algo dê errado antes mesmo de tentar? Esse padrão é mais comum do que parece, e ele revela algo importante. Grande parte do sofrimento não vem dos fatos em si, mas da maneira como nos posicionamos diante deles. Carl Jung enxergava isso com clareza. Para ele, o que ainda não aconteceu já existe de alguma forma na sua imaginação. E aquilo que você alimenta internamente pode ganhar forma concreta no mundo exterior. Se você vive com medo de que tudo dê errado, começa a agir com insegurança, duvidar de si mesmo, fechar portas sem perceber. Mas quando você muda essa disposição interna e começa a viver como se tudo estivesse dando certo, um novo tipo de energia se instala. E com ela, uma nova realidade começa a se formar ao seu redor. Agir como se tudo já tivesse dado certo não é sobre se iludir, é sobre aprender a colaborar com aquilo que você ainda não vê, mas que já está em gestação dentro de você. É como se o futuro que você deseja precisasse ser acolhido primeiro no seu modo de ser, na sua presença, nas suas atitudes cotidianas. Ao viver dessa forma, você se torna alguém que já se move com dignidade, que se posiciona com firmeza, que fala com autenticidade, não porque tudo esteja perfeito, mas porque já existe uma certeza silenciosa de que o processo está em andamento. Essa certeza não precisa de aplauso nem de resultados imediatos. Ela nasce do encontro entre você e o seu próprio caminho, mesmo quando o caminho ainda parece coberto de neblina. É nesse ponto que o invisível começa a trabalhar a seu favor, porque você já deixou de lutar contra a vida e passou a caminhar com ela. É claro que essa postura exige prática. Ninguém nasce sabendo como sustentar confiança no meio do caos. Mas a verdade
é que a vida sempre oferece oportunidades para escolher essa forma de estar no mundo. Quando algo não sai como você esperava, quando uma porta se fecha, quando surge o silêncio onde você esperava a resposta, esses são os momentos em que o ato de agir como se tudo já tivesse dado certo ganha força real. Nessas horas, você pode escolher entre se encolher ou se expandir, entre se retrair ou continuar com leveza. E é aí que está o ponto mais transformador. Cada vez que você mantém essa postura, mesmo em meio à dúvida, algo dentro de você se fortalece. Algo aprende que é possível confiar, mesmo sem entender. E com o tempo, essa confiança deixa de ser um esforço e se torna um estado natural de ser. Não porque tudo deu certo no final, mas porque você aprendeu a viver como se já estivesse inteiro desde o começo. Existe uma diferença muito sutil, mas decisiva, entre viver esperando que algo mude e viver como se a mudança já estivesse em curso. A primeira postura mantém você preso ao futuro, sempre na expectativa de um sinal, de uma permissão, de uma prova que justifique seu próximo passo. A segunda, por outro lado, te coloca em movimento agora, com o que você tem, com quem você é, com a confiança de que o próprio ato de andar já é uma afirmação do caminho. Carl Jung via esse tipo de comportamento como uma manifestação da integração interior, um sinal de que o inconsciente está sendo ouvido, respeitado e incluído nas decisões da vida. Quando você vive como se tudo já tivesse dado certo, está, na verdade, dizendo a si mesmo que já é merecedor daquilo que deseja. E esse reconhecimento interno tem o poder de transformar o que antes parecia distante em algo familiar, próximo e possível. Essa transformação não ocorre apenas em nível psicológico, mas também se manifesta nas suas relações, na sua

forma de falar, de escolher, de reagir. Quando você incorpora essa postura, sua linguagem muda. Você deixa de usar palavras que diminuem, que adiam, que hesitam. Seu corpo também muda. Passa a expressar mais firmeza, mais presença, mais tranquilidade. E isso não acontece porque as circunstâncias externas melhoraram, mas porque a sua vibração se ajustou a um estado mais elevado de confiança. É como sintonizar uma estação de rádio que já estava no ar, mas que só agora você consegue ouvir com clareza. As oportunidades que pareciam invisíveis começam a surgir. Pessoas que estavam distantes se aproximam. Caminhos antes bloqueados se abrem. E tudo isso não como consequência direta de um esforço racional, mas como fruto de uma entrega coerente e silenciosa a uma nova forma de existir. Mas talvez o mais surpreendente de tudo seja perceber que, ao agir como se tudo já tivesse dado certo, você se aproxima cada vez mais de quem você realmente é. Porque aquilo que parecia condicionado a resultados começa a brotar de dentro, independente do que acontece fora. Você descobre que não precisa mais esperar pelo dia perfeito, pela confirmação, pelo sucesso, para se sentir inteiro. Esse sentimento de inteireza vem do seu próprio comprometimento com a vida que está nascendo dentro de você. E quanto mais você vive a partir desse lugar, mais sentido tudo faz. Até mesmo os erros do passado, as decepções, as dores, tudo se organiza em um novo contexto, onde cada experiência parece ter contribuído para te trazer exatamente aqui. Nesse ponto, você deixa de viver buscando provas e passa a viver expressando certeza. Uma certeza serena que não precisa ser explicada porque já está sendo vivida. Quando você escolhe viver como se tudo já tivesse dado certo, não está apenas tomando uma decisão racional. Está ativando um símbolo dentro de si. E para Jung, os símbolos têm um papel essencial na transformação da consciência. Um símbolo é algo que contém mais do que podemos compreender totalmente com a mente. Ele fala direto ao inconsciente, desperta forças adormecidas, reorganiza imagens internas e inicia um processo de alinhamento entre o que você deseja e o que você se torna. Ao agir com essa confiança silenciosa, você evoca esse símbolo com cada gesto, cada palavra, cada escolha. A simples postura de levantar da cama com dignidade, cuidar do que é seu com atenção, tratar as pessoas com generosidade mesmo em dias difíceis, tudo isso comunica uma mensagem clara ao seu mundo interno. Eu já estou vivendo a vida que me pertence, mesmo que ainda esteja em construção. Essa coerência simbólica é uma das forças mais transformadoras que existem. E quanto mais você se compromete com essa forma de viver, mais o inconsciente responde. Jung dizia que aquilo que você evita se torna destino, mas aquilo que você integra se torna poder. Viver como se tudo tivesse dado certo é uma forma de integração, porque você já não foge de quem deseja ser, nem adia a versão mais autêntica de si mesmo. Você começa a tratar seus sonhos como parte da sua realidade, não como fantasias distantes. E esse tratamento muda tudo. Ele altera a forma como você administra seu tempo, como cuida do seu corpo, como escolhe seus relacionamentos. A vida interior deixa de ser um território caótico e passa a se tornar um jardim que você cultiva com presença. E mesmo nos dias em que tudo parece desmoronar, você continua plantando, não porque é fácil, mas porque já entendeu que a colheita não depende apenas do clima, mas da fidelidade com que você semeia. Com o tempo, você começa a perceber que a própria realidade passou a se reorganizar em torno desse novo modo de ser. As coincidências aumentam. As intuições se tornam mais precisas. Os encontros certos acontecem sem esforço. E mais do que isso, você começa a experimentar um sentimento de pertencimento, como se finalmente estivesse onde sempre deveria estar. Não porque o mundo mudou de forma mágica, mas porque a sua percepção se transformou. Aquilo que antes parecia impossível agora é apenas uma questão de tempo e dedicação. E você já não precisa correr nem provar nada, porque a certeza que carrega por dentro é mais poderosa
do que qualquer elogio externo.

Esse é o início de uma nova vida. Uma vida onde o que você acredita, sente e faz andam juntos. E quando isso acontece, o mundo não tem outra escolha senão responder à altura. A grande virada acontece quando você percebe que não precisa mais se basear apenas em evidências externas para sustentar a própria fé. Algo em você muda de eixo. A força deixa de vir do que está fora e começa a nascer de dentro. Essa é uma mudança sutil, mas radical. Quando você age como se tudo já tivesse dado certo, está dizendo ao seu inconsciente que confia na direção que a vida está tomando, mesmo que ela ainda não tenha se revelado completamente. Jung acreditava que o inconsciente não era apenas um reservatório de traumas ou memórias esquecidas, mas um campo vivo, cheio de imagens, símbolos e impulsos criativos. Quando você começa a se mover com essa confiança interna, o inconsciente colabora, responde, orienta. Ele envia sinais, sonhos, pressentimentos. E você passa a perceber que essa sabedoria que vem de dentro é muito mais precisa do que qualquer plano que o ego conseguiria formular sozinho. Esse tipo de conexão não pode ser forçada. Ela floresce naturalmente quando você vive com presença, quando deixa de se esconder atrás do medo de errar ou de ser rejeitado. Agir como se tudo já tivesse dado certo é, na essência, um ato de presença. E presença não significa apenas estar no momento, mas estar inteiro. Quando você está inteiro, o passado não te prende e o futuro não te assusta. Você sente que há um fio invisível ligando todos os acontecimentos da sua vida, e mesmo aquilo que antes parecia uma perda irreparável começa a fazer sentido. Essa sensação não nasce de explicações lógicas, mas de uma compreensão silenciosa, como se algo em você dissesse: agora eu entendo por que aquilo aconteceu. Agora eu vejo onde aquilo me trouxe. E nesse ponto, a sua trajetória deixa de ser uma sucessão de acertos e erros e passa a ser uma construção simbólica, viva, que te forma a cada passo. E então, a confiança que você cultiva deixa de ser uma ferramenta para conquistar algo e passa a ser um estado de ser. Você não age com fé para que as coisas aconteçam. Você age com fé porque já compreendeu que tudo está acontecendo. Essa é uma diferença fundamental. A partir desse lugar, você começa a tomar decisões com mais clareza, mesmo sem garantias. Você se permite se expressar com mais liberdade, mesmo sem saber como será recebido. Você se arrisca com mais coragem, não porque perdeu o medo, mas porque o medo já não te paralisa. Viver como se tudo já tivesse dado certo não é uma fórmula para evitar o sofrimento, mas uma maneira de atravessá-lo com dignidade. É uma forma de andar com a alma à frente, guiando os passos do corpo. E isso transforma não apenas o que você vive, mas o que você se torna ao viver. Quando você passa a viver como se tudo já tivesse dado certo, uma mudança profunda acontece na sua relação com o tempo. As pressas diminuem, a ansiedade se dissolve. Você já não corre atrás de um ideal inalcançável, nem se prende à nostalgia do que poderia ter sido. Algo em você compreende que tudo tem seu próprio ritmo e que cada fase da vida é um capítulo necessário, mesmo quando parece estagnado ou difícil. Jung dizia que o tempo psicológico é diferente do tempo do relógio e que muitas vezes a alma precisa de pausas, de silêncios, de intervalos longos para amadurecer aquilo que a mente ainda não consegue entender. Quando você aceita isso, deixa de se cobrar por resultados imediatos. Começa a valorizar o processo, mesmo quando ele parece invisível. E ao viver com essa aceitação, paradoxalmente, tudo começa a andar com mais fluidez. Não porque você acelerou, mas porque parou de resistir. Esse estado de entrega não é passividade. Muito pelo contrário, é a base de uma ação mais lúcida e potente. Quando você vive como se já estivesse alinhado com seu propósito, começa a fazer escolhas mais autênticas. Não precisa mais agradar, competir, justificar. Suas ações passam a refletir sua verdade, e isso traz uma sensação de liberdade quase desconhecida para quem sempre viveu se moldando às expectativas alheias. Viver dessa forma
é um ato de coragem, porque muitas vezes o mundo à sua volta ainda está funcionando sob os antigos códigos do medo, da comparação, da pressa. Mas você já não precisa mais desse jogo, e ao sair dele, começa a inspirar outras pessoas a fazerem o mesmo. Sua presença se torna um convite silencioso para que os outros também confiem mais em si, mesmo que você não diga uma palavra. E esse tipo de influência é mais poderosa do que qualquer argumento. Com o tempo, você percebe que os maiores obstáculos nunca estiveram fora. Sempre foram internos. O medo de não ser suficiente, a dúvida sobre o próprio valor, a vergonha de desejar mais da vida. Quando você age como se tudo já tivesse dado certo, está enfrentando esses fantasmas de frente sem brigar com eles, mas também sem deixar que ditem seus passos. Está dizendo a si mesmo que é possível viver com confiança mesmo sem garantias, que é possível escolher a

João 4:24, 23 e 24. Mas a hora vem, e agora é, em que os verdadeiros adoradores adorarão o Pai em espírito e em verdade, porque o Pai procura a tais que assim o adorem. Deus é espírito, e é necessário que os que o adoram, o adorem em espírito e em verdade. Diga amém. Agora diga comigo: Senhor, me alcança por meio da adoração. Senta um pouquinho, por favor, em nome de Jesus. Esses últimos 2, 3 dias, e eu já disse aos irmãos, eu admiro muito aquelas pessoas que quando ajoelham, já ajoelham falando em línguas, e todo dia elas dizem que Deus falou com elas. Eu acho uma intimidade assim extraordinária. Eu falo com Deus todo dia, e diariamente Ele fala comigo por sua palavra, mas aquela comunicação não acontece todo dia. Mas eu fiz algumas perguntas para Deus essa semana, algumas de cunho pessoal. Achei incrível uma resposta que Deus me deu acerca de mim. Também não vou contar para vocês ainda não, vai chegar a hora. E fiz algumas perguntas sobre a nossa nação, sobre a igreja. E uma das coisas que eu ouvi no meu íntimo muito forte foi Deus dizendo assim: eu estou no controle. E aí hoje, muito cedo, eu saí de São Paulo hoje, a temperatura estava em 10 graus. E quando eu entrei na aeronave, eu falei com o Senhor, eu quero estudar durante o voo, porque eu sei que eu vou chegar em casa tão moído, que se eu deixar para estudar à tarde vai dar ruim. Então, traz aqui no coração o que eu devo compartilhar com a igreja hoje à noite. E me veio assim muito límpida a frase: segredos da adoração. O que a adoração traz, que são elementos poderosos de transformação de ambiente, de transformação de circunstâncias e de situações. E aí no meu espírito eu senti como se o Senhor me dissesse que ele vai levantar pessoas neste Brasil afora com ministérios específicos para provocar um grande avivamento nesta nação, para despertar na igreja brasileira o sentimento de comprometimento, de aliança, de pacto com o céu. Até porque nós estamos vivendo no Brasil uma crise política, crise de segurança, crise econômica, crise moral, mas a maior e a mais séria crise da nossa nação é a crise espiritual. E a igreja é a maior responsável pela mudança deste

cenário. E eu quero lembrar a igreja que só há um poder capaz de mudar a nossa nação, e não é o poder político. O poder capaz de mudar a nossa nação não é a força policial, as forças armadas. Eles não têm esse poder, porque, como eu disse, a crise é espiritual. Um único povo tem à sua disposição o poder capaz de mudar a história da nossa nação, e este povo é a igreja. Um único povo tem o poder necessário para mudar a história e a condição da nossa nação, e este povo é a igreja. Entretanto, nós precisamos ser despertados com o sentimento de envolvimento com Deus e com o seu reino. Em João capítulo 4, versículo 23 e 24, nós temos a continuação de um episódio que começa no versículo 1, quando a Bíblia Sagrada diz que Jesus deixou a Judeia e seguiu para a Galileia. A situação na Judeia começava a apertar, o cerco começava a fechar para Jesus. Os líderes de Israel em Jerusalém já começavam a orquestrar a morte do mestre, só que eles queriam fazer como assassinato, como extermínio, para calar-lhe a boca. E Jesus não veio à terra para ser assassinado. Jesus veio para oferecer-se em sacrifício. Ele veio para oferecer-se como sacrifício imaculado a Deus. Então ele sai da zona de conflito e desce para a Galileia. E aí o texto diz que era-lhe necessário passar por Samaria. E é muito interessante que a expressão "era-lhe necessário passar por Samaria" não se deve a questões geográficas, porque Jesus poderia ir da Judeia para a Galileia sem passar por Samaria. Por sinal, estudiosos dizem que havia caminhos mais seguros para esta viagem do que o caminho que Jesus optou. Mas Samaria fazia parte do seu plano. Samaria fazia parte do mapa do ministério de Jesus. Fazia parte do plano da redenção. E Jesus passa por Samaria, que é uma região na qual os judeus não iam, porque desde o cativeiro das 10 tribos, por volta de 715 antes de Cristo, veja que fazia muito tempo, judeus e samaritanos não tinham uma relação amistosa, sequer diplomática, porque os samaritanos eram descendentes dos povos estrangeiros que foram trazidos para o território de Israel pela Assíria quando houve o extermínio das 10 tribos, ou o cativeiro, a dispersão, melhor dizendo, a dispersão das 10 tribos. Jesus contraria outra vez a mentalidade judaica, a prática judaica. Aliás, Jesus contrariou a mentalidade judaica algumas vezes. Por quê? Porque ele veio para implantar o reino de Deus. Ele veio para estabelecer o reino de Deus. E o reino de Deus não poderia ser estabelecido sobre os pilares de uma mentalidade religiosa. Exemplo disto, já falei aqui, os judeus sempre se referiam a Deus, o Pai, na terceira pessoa da conjugação do verbo. Jesus, quando vai orar, e às vezes que ele se refere ao Pai, ele se refere ao Pai na segunda pessoa da conjugação, o que parece não ser muita coisa, mas na verdade ele está trazendo Deus para perto. Ele está dizendo que Deus não é inacessível, que Deus não é inalcançável, que Deus não é intocável. Ele está dizendo que Deus não está alheio, distante, disperso, mas envolvido, próximo, acompanhando a relação do homem com ele. E aquilo quebrava a mentalidade do judaísmo nos seus dias. Quando ele vai orar, ele ora e diz: Pai nosso, meu Pai, Abba, Pai. É uma expressão carinhosa, de intimidade, de afinidade, de proximidade
A tradução ao pé da letra seria meu pai, papai. Ou, se Jesus fosse baiano, painho. Jesus estava quebrando barreiras, rompendo barreiras. Trouxeram-lhe uma mulher flagrada em ato de adultério e disseram: a lei manda apedrejá-la. O que o senhor diz? Ele disse: eu digo que aquele entre vocês que não tiver pecado, atire a primeira pedra. E aí começaram a se afastar dele. Os leprosos não podiam ter convívio social. Jesus deixa os leprosos se aproximarem dele e diz: se limpo. Um publicano não podia entrar na sinagoga ou no templo. Jesus vai e diz ao publicano: já que você não entra na sinagoga nem no templo, eu entro na tua casa, eu vou dormir lá. E quando ele chega na casa do publicano, ele ainda diz: hoje veio salvação a esta casa, porque este também é filho de Abraão. Líderes não têm tempo para crianças. Isso é normal. Os líderes não têm tempo, eles vivem sufocados, corridos. Jesus era o maior líder de Israel. Ele tinha tempo determinado para cumprir o seu propósito e missão. Mas quando quiseram afastar as crianças dele, dizendo: não importuneis o mestre, eles deixam os meninos virem a mim, porque o reino dos céus pertence a eles. Um dia lhe acusaram de sentar com os publicanos e pecadores, com os beberrões, porque ele se assentava com aqueles que a religião desprezava. Ele tinha tempo para os marginalizados do seu tempo. O ladrão na cruz, enquanto a multidão grita crucifica, ele diz: hoje mesmo estarás comigo no paraíso. Oh, queridos, são lições tão extraordinárias que Jesus nos ensina, que nós deveríamos aprender. E aqui em João 4 nós temos mais uma. Ele chega no poço de Jacó, na região de Samaria, e a Bíblia Sagrada diz que ele começou a conversar com uma mulher samaritana. Primeiro, ela era mulher. Naquele contexto, ela era tratada com desprezo a despeito da sua etnia e nacionalidade. Segundo, ela era samaritana. Então, sob qualquer hipótese, um judeu e um samaritano se comunicavam. Terceiro, ela era uma mulher moralmente questionável. Havia recebido carta de repúdio ou de divórcio de 5 maridos. E agora estava se relacionando com um homem que não era seu marido. Não é por acaso que ela vem tirar água do poço meio-dia, sozinha. As mulheres da sua comunidade não gostavam dela. Ela era retratada como alguém indigna do convívio com as mulheres dignas da sociedade onde ela morava. E Jesus se aproxima dela e diz: me dá um pouco de água. Eu amo esse diálogo. Talvez, ou certamente, ele é um dos mais profundos do ministério de Jesus. Me dá um pouco de água. E a mulher diz: como pode tu, sendo judeu, se dirigir a mim, que sou samaritana? Aquilo não era um ato de humildade da mulher, muito pelo contrário. Era uma arrogância, se é que eu posso usar essa expressão, era uma arrogância étnica. Ela estava dizendo: como pode você, que é de etnia, de casta inferior à minha, se dirigir a mim, dirigir a palavra a mim? Jesus olha para a mulher e diz assim: se tu soubesses quem é que fala contigo e te diz: dá-me um pouco de água, tu me pediria e eu te daria água viva. Aquilo deixou a mulher meio que sem norte, mas ela se recompõe e diz assim: tu não tens nem com que tirar. Jesus olha para ela e diz: aquele que beber desta água tornará a ter sede, mas o que beber da água que eu lhe der, nunca mais sede terá.
Agora nós temos o início de um diálogo que, eu repito, é um dos mais profundos do Novo

Testamento. Porque a mulher diz assim: vocês judeus dizem que Deus deve ser adorado no templo. Nós, os samaritanos, acreditamos que Deus deve ser adorado no monte. Aí ela diz assim: eu sei que quando o Messias vier, ele nos ensinará a verdade.

Quando Deus conversa com Moisés e diz: eu sou o que sou. A expressão é correlata, a expressão é a mesma. Jesus está dizendo: eu sou, eu que falo contigo. Aí Jesus diz, e aqui está um ponto de convergência, um ponto de mudança, um divisor de águas, porque ele diz: a hora vem e já chegou. O que ele está dizendo é: eu vou mudar agora o estado, o status, o nível, a forma, o modelo, a fórmula, o padrão da adoração. A hora vem e agora é. A partir de agora, os verdadeiros adoradores adorarão ao Pai, não no templo, nem no monte, mas em espírito e em verdade. E aqui Jesus traz uma das doutrinas mais fundamentais da fé cristã: Deus é espírito. E importa que aqueles que o adoram, o adorem em espírito e em verdade. O que Jesus está dizendo para aquela mulher é: doravante, Deus não, a adoração não estará condicionada ao lugar, templo ou monte. A adoração não estará condicionada nem à postura física, se de pé, se assentado, se de joelhos. A adoração estará relacionada à postura interior do adorador, àquilo que está no coração do adorador. Deus é espírito, e importa que aqueles que o adorem em espírito e em verdade. Nesse texto, Jesus estabelece três mudanças na adoração. A primeira é em relação à questão geográfica. Ele está dizendo: Deus não depende de ser adorado no templo, nem depende de ser adorado no monte. Deus será adorado onde alguém com um coração genuíno estiver decidido a tornar o seu nome glorificado. Significa entender que Deus está sendo adorado com a mesma sinceridade, com a mesma profundidade, com a mesma grandeza, de maneira cristalina, esplêndida, gloriosa, completa, maravilhosa, maviosa, onde você estiver. Isto pode ser no templo, pode ser no monte, pode ser no ônibus, pode ser no escritório, pode ser no consultório, pode ser no transporte pelo aplicativo, pode ser no avião, pode ser na universidade, na escola. Onde você estiver, Deus está sendo adorado. A segunda mudança da adoração que Jesus estabelece aqui se diz do objeto da adoração. Por quê? Porque, repito, os samaritanos entendiam que Deus deveria ser adorado no monte. Os judeus entendiam que Deus deveria ser adorado no templo. Jesus então traz agora uma nova era, um novo tempo, uma nova regra. E ele diz: a minha igreja não dependerá de templos, não para adorar. A minha igreja não dependerá de montes. A minha igreja entende que o alvo da adoração não é o lugar, é a pessoa. E a pessoa é onipresente, ele enche os céus e a terra. Então você pode estar num submarino, você tem o poder de adorar a Deus onde você estiver, porque ele é o alvo da adoração, o foco da adoração, o centro da adoração, o propósito da adoração, o elemento da adoração. Glória ao nome de Jesus. Então provoca de leve o seu vizinho e diz para ele: adore onde você estiver. E a terceira mudança que Jesus faz na adoração é sobre a postura dela. Embora nós tenhamos a prática de orar de joelhos, é uma prática tradicional nossa, nós temos a prática de ficar em pé para cantar e erguer as mãos. Jesus está dizendo: não é a posição física que define a sua adoração, mas a atitude interior que te conduz. Você estará deitado adorando, você estará sentado adorando, você estará caminhando adorando. Você pode orar em pé, você pode orar de joelhos, você pode orar sentado, você pode orar deitado.

O que importa de fato e na essência é o que está guiando o teu coração. Eu perguntei em Jerusalém para um judeu: por que que eles andam nas ruas de Jerusalém sempre citando trechos da lei? E eles andam citando trechos da lei e movimentando o corpo inteiro enquanto citam textos da lei. E quando eu perguntei para ele, ele disse: porque nós entendemos que o Eterno não pode ser adorado apenas com a minha voz. Ele vai ser adorado com todo o meu corpo. Eu mexo todo o meu corpo para adorar a Deus, porque eu sou instrumento de adoração a Ele. Ele é o meu Criador. Então diga comigo: eu só quero adorar. Você é um adorador por excelência. Você foi criado para adoração. O maior propósito de Deus em ter nos criado foi justamente adorá-lo, engrandecê-lo, magnificá-lo, porque Ele é Senhor e Ele é grande. E o que eu quero compartilhar contigo nesta noite são segredos que a adoração contém e que muitas vezes nós ignoramos. Eu não sei qual é a crise pessoal que você está vivendo, os seus problemas, o que está te tirando o sono. Qual o diagnóstico, qual a resposta, o que o médico disse, o que o advogado disse, o que o juiz falou, o que o patrão disse, o que a tua mulher ou o teu marido te falou. Mas eu quero te trazer uma palavra esta noite acerca disto: adore apesar das circunstâncias. Adore apesar das circunstâncias. Você vai ver que Deus vai desencadear situações por causa da sua postura de adoração. Por quê? Primeiro, porque a adoração nos torna agradáveis a Deus. A adoração nos torna sacrifício de cheiro suave. Lá no livro de Gênesis, capítulo de número 4, versículo de número 1 ao versículo de número 7, a Bíblia retrata para nós quando Adão e Eva tiveram os seus primeiros dois filhos, Caim e Abel. E está escrito que Caim tornou-se lavrador, enquanto que Abel tornou-se pastor de ovelhas. E a Bíblia Sagrada diz que eles trouxeram ao Senhor do seu trabalho para adorar, e portanto Caim trouxe do fruto da terra, o fruto do seu trabalho. E Abel trouxe um cordeiro do seu rebanho e apresentaram ambos a sua adoração no altar. A Bíblia Sagrada diz que o Senhor não atentou para Caim nem para a sua oferta, mas para Abel e para a sua oferta atentou Deus. Aquilo fez decair o semblante de Caim. Caim se revoltou, Caim se sentiu preterido, Caim foi tomado de ira. E é interessante que Deus vai se comunicar com Caim. Presta atenção, Caim não é um cara perdido. Deus fala com ele: por que se decaiu o teu semblante? Aí Deus diz: há uma chance de consertar a bagunça que você está fazendo. Se procederes bem, porventura não serás aceito. O Senhor está dizendo a Caim: a minha rejeição à tua oferta agora é para te sinalizar que o teu culto, que o teu estilo de vida está interferindo na nossa relação. Mas se tu procederes bem, tu porventura não serás aceito. Porém, se procederes mal, o pecado está na tua porta. Se procederes mal, o pecado está à espreita. O sentido literal é esse: mas tu tens o poder de dominá-lo. Todavia está sob teu poder, está em teu poder dominá-lo. Provoca seu vizinho e diz para ele assim: você pode dominar o pecado. Você pode dominar o seu pecado. Você pode dominar o seu pecado. Todavia está em teu poder dominá-lo. Mas a Bíblia diz que Caim conversou com Abel, e o texto dá a entender que Caim conversa com Abel pacificamente. O texto também dá a entender que Caim atrai Abel para o campo, lugar deserto, com o intuito de feri-lo, com o intuito de atingi-lo. E ele termina cometendo o primeiro derramamento de sangue do Novo Testamento,
A Bíblia Sagrada, entretanto, nos diz que Caim foge da presença de Deus, e daí em diante Deus vai tratar com ele. O que eu quero que você entenda nesse texto é uma lição básica: é que o culto é individual. O fato de Caim trazer o seu culto de qualquer jeito não me obriga a trazer o meu culto de qualquer maneira. O culto é individual. Na primeira epístola de João, capítulo 3, versículo 12, a Bíblia diz que o Senhor rejeitou a Caim porque as suas obras eram más e o seu coração pertencia ao maligno. É preciso que nós entendamos que a verdadeira adoração é mais do que altar. A verdadeira adoração é estilo de vida. O que eu faço é adoração. Aquilo que eu cultivo é a minha cultura, e a minha cultura é o meu culto. A raiz da palavra é a mesma, de cultivo, cultura e culto. Então, o que eu cultivo, o que eu pratico, o que eu faço, o que eu repito é a minha cultura, e a minha cultura é o meu culto. Adoração é estilo de vida, e a adoração me torna agradável a Deus, de modo que quando me aproximo da sua presença, ou como dizia lá no Angico, quando me aproxego da sua presença, eu sou agradável a Deus por causa da minha vida de adoração. Ou seja, a verdadeira adoração parte daquilo que eu vivo, da maneira que eu vivo, do jeito que eu vivo, e isto me torna agradável a Deus. Então a palavra do Senhor para mim e para você nesta noite é: faça de cada ato seu um ato de adoração. Você sai para o trabalho, você compra, você paga, você negocia, você se relaciona com colegas de trabalho, com fornecedores, com clientes, com funcionários, com patrões, com colaboradores, com sócios. Você se relaciona com a sua família, com a igreja, com a pessoa que simplesmente passou por você no trânsito. Tudo isto é adoração. Tudo isso é forma de adorar. É o seu estilo de vida, e isto te torna agradável a Deus. Não é por acaso que Paulo diz que para alguns há cheiro de morte, mas para aqueles que confiam no Senhor, cheiro de vida, porque o Espírito de vida habita em nós. Aleluia. Dá uma provocada no vizinho e diz para ele: você é agradável a Deus. A adoração nos torna agradáveis ao Senhor. Não é apenas uma vez que a Bíblia diz que o mau cheiro da iniquidade da terra chega à presença de Deus. Não é apenas uma vez que a Bíblia diz que a corrupção da humanidade chega à presença de Deus, mas a partir do Calvário nasceu a igreja, e todas as vezes que Deus olha para a terra, antes de ver a fedentina dos pecados da humanidade, ele sente o odor suave da adoração que a sua igreja envia para a sua glória. Louvado seja o nome de Jesus para sempre. Só quem adora, adore. Se você pode, glorifique a Ele. Segundo lugar, a adoração conquista, atrai a atenção. Quantos aqui gostariam de ter a certeza de que o Senhor está inclinado a você, de que o Senhor está atento a você, de que o Senhor está olhando para você? Observe uma coisa: nós não somos perfeitos. E justamente porque não somos perfeitos, Deus não espera que a gente nunca falhe. Deus não espera que você jamais tropece. Ele sabe das nossas limitações. Porém, quando nós adoramos a Ele, a sua atenção se volta para nós. Havia um rapaz do território de Israel, nem a família dele lembrava dele nas horas solenes e importantes. Davi. A chegada do profeta na casa de uma família era algo extremamente elevado, era muito importante, não era comum.
O profeta não saía

visitando as pessoas só porque queria participar do almoço de alguém. O profeta só se movia sob missão, ele se movia sob direção de Deus. E quando o profeta chega na casa de Jessé, os filhos de Jessé estão todos em casa, mas Davi não foi chamado. E os filhos passam pelo profeta e Davi não é chamado, até o momento que passam os sete e Deus olha para Samuel e diz assim: não é esse ainda. E Samuel pergunta: não tem mais homem na casa? Não tem mais família, mais varão na casa? E Jessé diz: tem um, mas é o pastor de ovelhas, é o menor, ele cuida do rebanho. E o profeta diz: manda chamá-lo, porque ninguém se assenta à mesa enquanto ele não estiver aqui, enquanto o último não estiver aqui. O que fez Deus olhar para Davi? Como é que Deus viu Davi lá no campo, onde ninguém enxergava? Acontece é que na solidão das campinas, Davi dedilhava

e dizia: encontrei o homem que eu quero, encontrei alguém segundo o meu coração, encontrei o rei de Israel. A adoração atrai a atenção de Deus. Marta e Maria mandam um recado para Jesus em João 11: Lázaro, teu amigo, a quem tu amas, está doente, a doença é grave, vai morrer. Jesus diz para o mensageiro: a doença de Lázaro não é para a morte, é para a glória de Deus. O mensageiro chega em Betânia, e há quem diga que quando o mensageiro voltou com o recado, a doença de Lázaro não é para a morte, é para a glória de Deus, há quem diga que quando ele chegou, Lázaro já estava morto. E o mensageiro ficou inclusive sem saber como é que eu dou o recado de Jesus para Marta e Maria, se Lázaro já morreu. Se não for verdade essa interpretação, de qualquer modo, ele chega para Marta e Maria e diz assim: olha, o mestre mandou dizer que a doença de Lázaro não é para a morte, é para a glória de Deus. Aí em seguida Lázaro morre. É contraditório, é paradoxal, é chocante. Daí a pouco eles estão lá aguardando o dia do sepultamento. Jesus não veio para curar a Lázaro. Jesus não veio para o culto fúnebre. Jesus não veio para o sepultamento. 4 dias depois chega Jesus em Betânia. E eu não sei se eu estou enganado, mas embora Jesus tinha urgência da sua missão, a percepção que eu tenho dele é de que Jesus andava sem correria, sem pressa. A serenidade lhe acompanhava. Quando Jesus vai chegando em Betânia, e Betânia era uma aldeia que ficava na parte baixa, portanto numa espécie de vale, para chegar em Betânia Jesus chegava por cima, descia a ladeira, obviamente. E quando Jesus chega, Marta vem encontrar Jesus na entrada de Betânia e diz assim: se tu estivesses aqui, meu irmão não teria morrido. E a tradição nos ensina que quando alguém era recebido na entrada da aldeia, diferente de nós, que quando você quer dar boas-vindas para alguém, você vai para a porta, você vai para a calçada. Naquele contexto, se foi receber na entrada da aldeia, é uma forma de dizer: a sua vinda não é mais necessária, não tem mais como reverter a situação, já aconteceu o pior, o senhor não tem que estar aqui, não se ocupe. Se tu estivesses aqui, se o senhor tivesse vindo, meu irmão não teria morrido. É uma forma de dizer assim: para o filho da viúva de Naim, o senhor chegou em tempo, né? Lá na casa de Jairo, o senhor chegou antes de a menina ser sepultada. Mas Lázaro, né, mestre? Seu amigo. Aí o senhor vem no 4 dias depois de sepultado. Jesus viu que não dava para conversar com Marta. Aí ele diz assim: vai e chama Maria. Por que chama Maria? Porque na hora das ocupações,

Quando Jesus estava dando aula, Maria esquecia da cozinha e sentava para ouvir Jesus. Ei, quem se assenta para ouvir Jesus reage diferente na dificuldade. Quem se assenta para aprender dele tem outra postura quando as coisas saem do controle. Aí Maria vem encontrar Jesus e a Bíblia diz assim: Maria chegando prostrou-se. Veja que Maria diz a Jesus a mesma coisa que Marta disse: se tu estivesses aqui, meu irmão não teria morrido. Mas antes de falar qualquer coisa, Maria se prostra, Maria adora. E quando ela adora, ela diz: Senhor, se tu estivesses aqui, meu irmão não teria morrido. Pode ler o texto. A Bíblia diz em seguida: Jesus chorou. O que atraiu o choro de Jesus não foi a morte de Lázaro, porque ele sabia onde Lázaro estava. O que mexeu com o coração de Jesus não foi o choro de Marta e Maria, porque ele poderia consolá-las. O que alcançou o coração de Jesus foi a adoração de Maria. E aí, quando ele chora, ele diz: dize-me onde o pusestes. Glória a Deus. Lá vai uma palavra. Enquanto você adora, Deus vai olhar para você e vai dizer assim: me diz qual é o seu problema. Você está adorando, você não está nem falando de problema, você está servindo, você está cantando, você está fazendo a obra de Deus. E Deus está olhando para você e ele vai perguntar: fala, onde é o seu problema? Onde é a sua dor? O que está te incomodando? Igreja, apenas adora, apenas adora. Deus vai soprar vento em teu favor. Quem recebe esta palavra, erga sua mão ou coloque a sua mão no peito e diga algo em adoração àquele que é digno de louvor e de honra. Aleluia! Deus está vendo a sua adoração quando ninguém vê. Deus está vendo o seu louvor quando ninguém vê. Glória a Jesus! Esse é um segredo da adoração. Ele atrai a atenção de Deus. A adoração atrai a atenção de Deus. A adoração conquista a atenção de Deus. Para de reclamar, para de choramingar, adora. Para de xingar quem está te fazendo raiva, adora. Chacoalha de leve o vizinho, fala com ele aí, adora. Terceiro lugar, o adorador se torna amigo de Deus. Presta atenção, a porta da intimidade se abre para quem adora. Eu vou repetir, a porta da intimidade se abre para quem adora. Olha o que o salmista diz no Salmo de número 100: celebrai com júbilo ao Senhor todos os moradores da terra. Servi ao Senhor com alegria, apresentai-vos a Ele com cânticos. Sabei que o Senhor é bom. Foi Ele, e não nós, que nos fez povo seu e ovelhas do seu pasto. Entrai pelas suas portas com louvor. Eu vou repetir: entrai pelas suas portas com louvor. Sua mãe está dizendo: já chega adorando, porque quando você chega adorando, as portas se abrem. Entrai pelas suas portas com louvor. Chora bagai levasuri e bagaz, e em seus átrios com cânticos e ações de graças. Quando você adora, você se aproxima de Deus. A adoração abre a porta da intimidade. Gênesis capítulo de número 15, lá no versículo 1, o Senhor diz assim: Abraão, eu sou o Deus Todo-Poderoso, eu sou o teu Deus, o teu escudo, eu sou o teu grande galardão, eu sou a tua recompensa, Abraão. Você não precisa querer mais nada nessa terra, eu sou a tua recompensa. Aí Abraão, o Senhor diz:
anda na minha presença.

presença e ser perfeito. Tipo assim, se você andar na minha presença, tudo que você quiser, eu farei chegar, porque eu sou teu galardão. Aí Abraão diz assim: mas Senhor, eu não, o Damasceno será o meu herdeiro. E o Senhor diz assim: nananina, não, Eliezer não será o teu herdeiro. O teu herdeiro será alguém saído das tuas entranhas, saído da tua coxa. Eu vou te dar um filho. Aí o Senhor diz a Abraão: pega uma novilha de 3 anos, um carneiro de 3 anos, uma cabra de 3 anos, um pombinho e uma rolinha, leva no altar. Quando chegar sobre o altar, parte os 3 animais maiores e coloca uma parte de frente para a outra. Pega o pombinho e a rolinha e coloca no altar, um de frente para o outro. E a Bíblia diz que Abraão fez aquilo. E durante toda a manhã, Abraão está cuidando do sacrifício. Abraão está orando, buscando a presença de Deus. Quando é a tarde, a Bíblia diz que Abraão passou a tarde enxotando aves de rapina. As aves de rapina, os falcões, as águias, os urubus da mesma família, vêm para arrebatar o sacrifício de Abraão. E ele passa a tarde enxotando aves de rapina. No final do dia, a Bíblia diz que caíram sobre ele densas trevas e grande angústia. Abraão cansou, Abraão esgotou, Abraão entrou num sentimento de melancolia depressiva, e ele dorme, ele apaga, ele desmaia. Quando Abraão acorda, o fogo já havia descido do céu, o sacrifício havia queimado, a fumaça está subindo à presença de Deus. E enquanto Abraão dorme, o Senhor diz assim: eu faço contigo a minha aliança, eu darei a ti e a tua descendência esta terra, e eu te abençoarei, e a terra que pertence aos amorreus, aos heteus, aos jebuseus, aos cananeus, eu darei a ti e a tua descendência. Isso se origina no ato da adoração. Quando você adora, Deus se revela. Quando você adora, Deus faz promessa. Quando você adora, Deus faz aliança. Deus confirma a aliança. E a aliança que Deus faz contigo no altar alcança a tua descendência. Não importa como esteja seu filho e sua filha, adore, adore. A aliança que Deus faz contigo alcança aqueles que procedem de você. Eu vou profetizar: a sua casa está debaixo de uma nuvem de adoração, e Satanás não terá poder sobre ela. Aí lá na frente, segundo o livro das Crônicas, capítulo 20, versículo 7, a Bíblia diz que Abraão foi chamado amigo de Deus, porque a adoração abre a porta da intimidade. Êxodo 33:11, a Bíblia diz: e o Senhor falava com Moisés face a face, como qualquer homem fala com o seu amigo. A Bíblia Sagrada diz: e Enoque andou com Deus, e Noé andava com Deus. Tá, pastor, mas isso é Antigo Testamento, a gente está em outra época. Tá bom, então toma lá: não vos chamarei servos, eu vos chamarei amigos, porque o servo não sabe o que o seu senhor faz, mas eu estou vos revelando todos os segredos do meu Pai. Tem alguém aqui que deseja ser amigo de Deus? Levanta-se a mão. Dá um tapinha no ombro do vizinho, fala com ele assim: então adora. Como diria, não agravando a todos, mas nós inventamos um jargão: agora é o momento de adoração. Você não vira amigo de Deus com um momento de adoração. Deus não se contenta com um lanchinho de adoração. A entrada é adoração, o resto é bagunça. Não, não, não. Adoração é estilo de vida. Quer se tornar amigo de Deus? Faça da sua vida uma adoração. Naquilo que você faz, se preocupe em Deus ser adorado. Ele vai se aproximar de você, porque a adoração vai abrir.

é a porta da intimidade com Ele. Quarto lugar, caminho para concluir: a adoração rompe o silêncio de Deus. Eu preciso ouvir Deus falar. E eu fiquei sabendo que lá no monte tal tem uma mulher que frequenta lá, que Deus usa ela em profecia, que revela o oculto e o escondido. Vou lá para Deus falar comigo. Já começou errado. Eu fiquei sabendo que lá no bairro X, lá no Tomba, lá na Fraternidade, lá no Feira 7, eu fiquei sabendo que lá no Novo Horizonte tem um círculo de oração que Deus revela até o número do CPF. Começou errado. Quer ouvir Deus?

meu. Canta, canta. Deita para dormir adorando. Acorda adorando. Passa o dia adorando. Na madrugada você levantou para tomar água, para ir ao toalete. Deixa teu espírito em clima de adoração. Oh, aleluia! Deus vai falar. O silêncio será rompido. É possível. Você precisa entender que há tempos que a gente chora, geme, grita. Faz como os profetas da teologia do pensamento positivo. Determina. E Deus não reage, Deus não se move. Por quê? Primeiro, porque ele tem momento certo de agir. Segundo, porque a chave não é determinar nada para Deus, porque Deus não vai submeter a determinação de homem nenhum. É compreender que é pela adoração que você move a chave. Não é por acaso que a Bíblia diz: ele tem a chave de Davi, o que abre e ninguém fecha, o que fecha e ninguém abre. Qual é a chave de Davi, gente? Presta atenção. Eu encontrei um homem segundo o meu coração. Qual era o instrumento que Davi tocava? Qual era o instrumento que Davi tocava? Não me mata de vergonha. A harpa. Você já parou? Você já leu o Apocalipse? O instrumento que mais aparece no céu é a harpa. Como é que Davi sabia disso? Você já percebeu que Davi, antes de morrer, ele não conseguiu construir o templo, mas ele deixou toda a estrutura litúrgica da adoração a Deus preparada. Entregou a Salomão o rolo da liturgia pronto. É Davi quem estabelece turnos de sacerdotes e de levitas 24 horas. Você já percebeu que no céu a adoração acontece em turnos de 24 horas? Como é que Davi sabia? Homem segundo meu coração. O seu coração bate no ritmo do meu. Ele dança na música que o céu toca. A alma dele está alinhada com o meu espírito. A adoração rompe o silêncio de Deus. A adoração trai a presença de Deus. Uma mulher chega para Jesus em Mateus 15, 21: tem misericórdia de mim, minha filha está miseravelmente endemoniada. A Bíblia diz que Jesus não lhe respondeu palavra. E enquanto Jesus está em silêncio, os discípulos dizem: Senhor, manda ela ir embora. Ela vem gritando atrás de nós. Não basta o silêncio de Jesus, ainda tem a oposição dos apóstolos. Aí a Bíblia diz que ela prostrou-se e adorou. Quando ela prostrou-se e adorou, Jesus disse:

Senão as ovelhas perdidas da casa de Israel. Enquanto você adora, o silêncio de Deus vai romper. Deus vai falar contigo. Ele já está falando contigo. Ele está te dando a senha para que as portas se abram. Faça um pacto com o Senhor esta semana. Diga para Deus: eu rompo a murmuração. Onde eu reclamava, eu vou agradecer. Onde eu murmurava, eu vou adorar. Onde eu chorava, eu vou cantar. Deus vai mudar a sua semana. Ele vai mudar a sua vida. Eu declaro, pelo poder da palavra, uma semana de milagres e portas abertas pela adoração. A adoração destrói a força daquele que te... A adoração desbarata o teu... Para de querer medir forças com Acã. Para de bater boca com Coré, Datã e Abirão. Para de discutir com Senaqueribe, porque na força Senaqueribe tem mais poder do que você. Para de enfrentar Alexandre o Latoeiro. São os inimigos dos homens de Deus da Bíblia que eu estou mencionando. Para, não adianta. Não vai na força do braço. Mas Israel está sitiando Jericó e Deus diz assim: não tirem a espada da bainha. Não recebam as afrontas. Marchem em silêncio e toquem trombetas. No sétimo dia, marchem ao redor de Jericó 7 vezes. E na sétima vez toquem trombetas e bradem. Quando eles tocaram a trombeta e bradaram, a arqueologia diz que as muralhas de Jericó não caíram para dentro, nem caíram para fora. O chão abriu e as muralhas desceram, como se a mão de Deus tivesse empurrado elas para baixo. A adoração tira a força do teu perseguidor. A adoração elimina a capacidade do seu perseguidor de reagir. Josafá, capítulo 20 do segundo livro das crônicas, ele vem enfrentar uma guerra contra 5 reis. E a Bíblia diz que Josafá está com medo. E em meio ao seu apavoramento, Deus manda um profeta e diz a Josafá: não temas, porque essa batalha não é vossa, esta batalha é minha, diz o Senhor. Ah, irmão, eu estou sentindo a presença de Deus. Eu não sei você o que é que está acontecendo. Ah, já que a batalha é tua, eu vou me preocupar mais com o coral e com a orquestra do que com o exército. Aí Josafá chama o maestro e diz: prepara o coral para cantar. Chama os levitas e diz: coloca os levitas à frente, toquem a orquestra e cantem. Aí o coral começa a cantar: porque Deus é bom e a sua benignidade dura para sempre. Enquanto o coral canta, a terra começou a se mover debaixo dos pés do inimigo. A Bíblia diz que Deus

se abrindo e os inimigos de Israel sendo engolidos, enquanto Israel apenas canta e diz: porque o Senhor é bom e a sua benignidade dura para sempre. Paulo, tudo bem aí, Paulo? Tudo bem, Silas? Só estou com os pés machucados. Chicote romano é um chicote infeliz, minhas costas estão feridas. Aí Sila diz: eu estou com dor de cabeça, Paulo. Dei umas porradas na cabeça. Vamos fazer um negócio? Tu canta e eu oro. Aí Paulo começa:

e Silas. Nossa vida é tua. Nós estamos aqui por causa do teu nome. O Senhor

Eu não sei quantos hinos Silas cantou, Paulo cantou enquanto Silas orava. Mas em dado momento Paulo olha para Silas e diz: Senhor Silas, agora você canta e eu oro. Aí Silas começa.

pregador. Eu imagino Deus dizendo assim: vem cá. Aí um anjo poderoso do Senhor se aproxima e o Senhor diz: dá uma sacudida nas colunas daquele prédio em Filipos. O anjo desce como um raio, e quando chega no cárcere de Filipos, dá só uma segurada na coluna central, e o cárcere balança, as cadeias quebram, os ferrolhos rompem, as paredes racham. O carcereiro desespera, e Paulo diz: não te faças mal, estamos todos aqui. Aleluia.

adore, glorifique a Ele, de mãos levantadas se você quiser, de joelhos se você preferir, em pé se você achar melhor. Se você quiser vir ao púlpito, venha, adore como você desejar. Joa bagarabá sorirão.

nós. A adoração nos leva ao encontro de Deus. Apocalipse capítulo 1. João está desterrado na ilha de Patmos, ferido, porque a tradição diz que ele fora jogado numa caldeira de azeite fervendo, retirado vivo e levado para uma ilha de prisioneiros perigosos, onde só havia serpentes e os piores criminosos do império. Em dado momento, João está na ilha de Patmos e ele ouve uma voz atrás dele. E ele diz que a voz era como a multidão de muitas águas. Eu fui nas cataratas, a Foz do Iguaçu. Eu fui no Niagara Falls, do Canadá. Eu desci o máximo que eu pude para ficar o mais perto possível da queda de água. O vapor é tão intenso que você está encharcado. Quando eu ouvi o barulho das águas, eu disse: agora eu entendi o versículo. E comecei a chorar. Uma voz com uma multidão de muitas águas diz assim: o que vês, João?

homem. Os seus cabelos eram brancos como a branca lã, os seus olhos como chama de fogo, a sua língua como espada afiada de dois gumes, e o seu rosto resplandecia como o sol do meio-dia. E vestia uma veste talar resplandecente, e tinha um cinto de ouro puro à altura do peito, e os seus pés eram como latão reluzente saído da fornalha. João diz: quando eu vi, eu caí aos seus pés como morto, mas ele me tocou com a sua mão direita e disse: não temas, João. Eu sou aquele que fui morto.

Deus dos séculos, e tenho nas mãos as chaves da morte e do inferno. Aí o Senhor pega um rolo, capítulo 2 e 3, e diz a João: toma aqui. Aqui são cartas que você vai enviar para as sete igrejas da Ásia. Eu vou te mostrar coisas que você vai contar, e eu vou te mostrar coisas que você não vai dizer para ninguém. Mas sobe para cá. E quando João chega no lugar da habitação de Deus, a morada do Senhor, ele diz: eu vi um grande trono, e aquele que estava sentado sobre ele, cuja aparência era como uma pedra de jaspe e de sárdio, e ao redor dele havia um arco-íris parecido com uma esmeralda.

quatro tronos, e sobre os tronos eu vi assentado 24 anciãos, vestidos de brancos, que tinham na sua cabeça coroas de ouro, e do trono saíam relâmpagos e fogo. E os 24 anciãos, prostrando-se diante dele, lançavam as suas coroas. O que é que você tem que você não quer lançar diante de Deus? Trono fala de governo, coroa fala de majestade. Eles entregaram governo e majestade, lançando diante do trono de Deus, e começavam a dizer: Santo, Santo, Santo é o Senhor Deus, o Todo-Poderoso, aquele que era e quer e que há de vir. Aí João diz: eu vi quatro seres viventes, os mesmos que Ezequiel viu no capítulo 1: rosto de leão, rosto de homem, rosto de águia e rosto de boi. E os quatro seres viventes estavam diante do trono, e eles ardiam como lâmpadas. E João diz: e eles cantavam e diziam: glória e honra e ações de graças ao que estava sentado sobre o trono, e ao que vive pelos séculos dos séculos. E os 24 anciãos e os quatro seres viventes diziam: digno és, Senhor Deus nosso e Senhor nosso, de receber a honra, a glória e o poder, porque tu criaste todas as coisas e pela tua vontade existem. Enquanto João

deu sete selos. E João diz: eu olhei e vi na mão daquele que se assentava sobre o trono um livro. E o relato de João não dá a entender que o Todo-Poderoso iria entregar o livro. A palavra é tomar o livro, é chegar perto dele e pegar o livro da mão do Todo-Poderoso. Aí João diz: nem no céu, nem na terra, nem debaixo da terra foi achado alguém digno de se aproximar do Todo-Poderoso e tomar o livro. Nem os arcanjos, nem os querubins, nem os serafins, nenhum anjo das hostes angelicais se aproximou do Todo-Poderoso para tomar o livro. Na terra, nem os grandes imperadores poderiam se levantar debaixo da terra, nem o príncipe.

havia sido morto, e ele tinha 7 chifres e 7 olhos, que são os Espíritos de Deus. E ele veio e tomou o livro da mão daquele que se assenta sobre o trono. Logo que ele tomou o livro, versículo 8, eu vi os 4 seres viventes e os 24 anciãos prostrando-se diante do Cordeiro, e cada um deles tinha harpa e taças de ouro cheias de incenso, e cantavam dizendo: digno és de tomar o livro e de abrir os seus 7 selos, porque fostes morto e com teu sangue comprastes para Deus homens de toda língua, povo e nação. E aí vem uma parte que eu me apaixono, porque João diz: eu olhei e vi a multidão de miríades e milhões de milhões de anjos. A cortina se abre e o coral angelical aparece dizendo: digno é o Cordeiro que foi morto de receber o poder, a riqueza, a sabedoria, a força.

calar. Sabe o que que João está fazendo aqui? Representando a igreja. Dizer para o seu vizinho: você terá acesso ao trono. E enquanto eles cantam, eu termino, e João diz assim: eu ouvi toda criatura que há no céu. Essa expressão céu não fala apenas do Eporânios, céu morada de Deus. Fala do Ouranos, o céu visível. Fala do Mesourânios, o céu interestelar, onde estão constelações, galáxias, bilhões e bilhões de estrelas. Eu vi toda criatura que está no céu, e toda criatura que está na terra, e toda criatura que está no mar. Todos eles começaram a cantar.

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2: 13:01. Repita. 13:01.
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1: 13:17. Repita. 13:17.
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2: 13:31.
3: Repita.
2: 13:31.
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1: 13:48.
2: Repita.
1: 13:48.
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2: 14:01.
3: Repita.
2: 14:01.
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1: 14:17. Repita. 14:17.
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2: 14:32.
3: Repita.
2: 14:32.
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2: As inscrições para o FIES começam no dia 14 de julho. O edital com as datas já está publicado. Começam, portanto, dia 14 e vão até o dia 17. São de graça e podem ser feitas lá no portal único do MEC. Lembrando que o FIES é o Fundo de Financiamento Estudantil, o programa que financia cursos de graduação em instituições privadas. São cerca de 112 mil vagas, isso somadas às edições do primeiro e do segundo semestre. E quem é que tem direito, hein? Quem participou do Enem, que é o Exame Nacional do Ensino Médio, a partir de 2010, fez mais de 450 pontos nas provas e não zerou a redação. O FIES também leva em conta o critério de renda. É preciso ter renda bruta familiar mensal de até 3 salários mínimos por pessoa, sendo que metade das vagas vai para o FIES social, que é quando o candidato é inscrito no Cade Único e tem renda familiar mensal de até 0,5 salário mínimo por pessoa. O resultado da pré-seleção sai no dia 30. Quem não for selecionado entra para a lista de espera. E todas as informações estão lá no site no acessounico.mec.gov.br. Da Rádio Nacional em Brasília, Priscila Mazenotti.
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1: 14:47.
2: Repita.
1: 14:47.
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2: 15 horas e 2 minutos.
3: Repita.
2: 15 horas e 2 minutos.
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3: O Tribunal Superior Eleitoral decidiu manter nas eleições de 2026 os mesmos limites de gastos de campanha adotados em 2022. A decisão da corte foi unânime. Na prática, candidatos e partidos terão o mesmo teto de despesas da última eleição geral, R$4,9 bilhões. O presidente do TSE, ministro Cássio Nunes Marques, lembrou que o reajuste do fundo partidário, aprovado pelo Congresso Nacional, foi vetado pelo presidente da República. O TSE também considerou os impactos sobre as políticas de inclusão. De acordo com Cássio Nunes, um teto maior poderia concentrar mais recursos em candidatos que já ocupam mandatos, reduzindo o dinheiro destinado às cotas para mulheres, pessoas negras e outros grupos previstos na legislação. Outro ponto levado em conta foi a posição dos próprios partidos. Segundo o presidente da corte, a maioria das legendas defendeu a manutenção dos valores de 2022. Para o TSE, a medida ajuda a preservar o equilíbrio financeiro das campanhas e dá mais estabilidade à disputa eleitoral deste ano. 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
1: 15 horas e 19 minutos.
2: Repita.
1: 15 horas e 19 minutos.
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2: 15:32.
0: Repita.
2: 15:32.
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1: 15:47.
2: Repita.
1: 15:47.
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2: 16:02. Repita. 16:02.
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1: 16:24.
2: Repita.
1: 16:24.
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1: 16:41.
2: Repita.
1: 16:41.
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1: 17 horas e um minuto.
2: Repita.
1: 17 horas e um minuto.
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1: Semana Walter. Vamos falar de amor. Você não foi o melhor dos melhores amores.

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0: rapaziada.
1: Deus abençoe.
0: Tamo junto.
1: É nóis.
0: Valeu.
2: É isso, bebê.
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0: discórdias, desavenças, incompreensões, enfermidades malignas, em nome do Senhor Jesus. E assim, pelo sangue preciosíssimo do Senhor Jesus, desça sobre todos vocês a bênção de Deus Todo-Poderoso, Pai e Filho e Espírito Santo, e permaneça para sempre. Amém.
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2: Rádio Cidade de Vitória informa a hora certa.
3: 18:21.
4: Repita.
3: 18:21.
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0: Rádio Cidade de Vitória. Informa a hora certa.
1: 18:30.
2: Repita.
1: 18:30.

0: programa Deus Vai Além, uma ótima noite na paz do Senhor Jesus. Que bom estar juntinho com você nessa sexta-feira, dia 2 de julho de 2026. Na verdade, nós estamos dia 3, né, de julho de 2026. Somos agraciados por mais esse dia que o Senhor nos proporcionou. Estamos, né, com um pequeno atraso, pois nós estávamos sem energia aqui nos estudos da Rádio Cidade, mas agora estamos chegando com você. Que bom ter a certeza de que você está aí do outro lado a ouvir o programa Deus Vai Além. Convido você nesse momento, né, já entregando a sua vida nas mãos do Senhor Jesus. Vamos traçar em nós o sinal da cruz em nome do Pai, do Filho e do Espírito Santo, pedindo que o Espírito Santo de Deus nesta noite venha nos encher e preencher da graça, do amor, da alegria, da esperança que só o próprio Jesus tem para dar para cada um de nós. Estamos orando também com a nossa irmã Desterro, lá em Jussarauzinha. Nossa irmã Desterro está pedindo oração pela sua família, oração pela sua comunidade, pelos doentes da sua comunidade. Ela pede especialmente pela sua filha Daliane, que está enferma, que o Senhor Jesus abençoe ricamente, né, dando a saúde do corpo, da alma, e que a graça do amor do Senhor Jesus o fortaleça neste momento. Essa nossa irmã, ela é contribuinte conosco no programa Deus Vai Além, a Daiane, a Desterro, a Laís Vitória, que também agora voltou novamente a ser colaboradora do programa Deus Vai Além, o nosso irmão Lázaro, que é o esposo da nossa irmã Desterro. Que Deus abençoe ricamente essa família. Ela também está pedindo oração pelo grupo de oração que eles têm lá na comunidade, né, de Jussarauzinho. O grupo é das mãos ensanguentadas do Senhor Jesus. Que o Pai do Céu possa derramar bênçãos sobre este grupo de oração que se reúne para orar pedindo ali pelo sangue de Jesus. Pelo sangue de Jesus nós fomos resgatados, né, do nosso pecado, daquilo que nos levava a viver uma vida distante do Senhor. Mas é pelo sangue de Jesus que nós somos salvos, somos libertos. Amados, convido você nesse momento já pegar a palavra de Deus para que nós possamos ouvir neste dia da liturgia de hoje, no Evangelho de João, capítulo 20, 24 e 29. Evangelho de São João, capítulo 20, 24 e 29.
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do Evangelho de Jesus Cristo segundo João. Glória a vós, Senhor. Que a palavra do Santo Evangelho esteja em nossa mente, em nosso coração, em nossos lábios e em nosso coração. Tomé, chamado Dídimo, que era um dos 12, não estava com eles quando Jesus veio. Os outros discípulos contaram-lhe depois: vimos o Senhor. Mas Tomé disse-lhe: se eu não vi as marcas dos pregos, e se não dos pregos em suas mãos, se eu não puser o dedo nas marcas dos pregos e não puser a mão no seu lado, não acreditarei. 8 dias depois, encontravam-se os discípulos novamente reunidos em casa, e Tomé estava com eles. Estando fechado as portas, Jesus entrou, pôs-se no meio deles e disse: a paz esteja convosco. Depois disse a Tomé: põe o teu dedo aqui e olhe as minhas mãos. Estende a tua mão.

e coloca-o no meu lado. E não seja incrédulo, mas fiel. Tomé respondeu: meu Senhor e meu Deus. Jesus lhe disse: acreditaste porque me viste. Bem-aventurados os que creram sem terem visto. Palavra da salvação. Glória a vós, Senhor. Meu querido, minha querida, amados de Deus, nesta hora, neste momento, com a palavra do Senhor em nossa mente e em nosso coração. Ali Tomé, ele teve coragem e humildade de dizer: meu Senhor e meu Deus. Reconhecer o poderio de Jesus naquele momento, né? Mas Jesus, quando se coloca à frente, né, ali no meio deles, Tomé teve a coragem de dizer ao Senhor Jesus, né, na verdade, de declarar ali aquilo que talvez estivesse no coração de todos eles, né? Mas Tomé teve ali a ousadia, a coragem de dizer, né? De se ele não, verdadeiramente não confirmasse, não colocasse ali, né? Não visse as marcas dos pregos nas mãos do Senhor, ele não acreditaria. Aí Jesus vem e põe-se no meio deles, para dizer, naquele momento, para cada um deles ali: eis-me aqui, né? Vede, confiai, tenha fé, sou eu mesmo, sou eu o Senhor que ressuscitou, estou aqui vivo no meio de vós, né? Ali Tomé, ele dá, né, aquela profissão de fé. Não é que Tomé não acreditasse no Cristo, mas ele não estava acreditando naquilo que eles estavam dizendo, que o Senhor estava ressuscitado, ressuscitou verdadeiramente. E aí Tomé questiona. Aqui também, amados, muitas das vezes nós precisamos, né, mediante tantas as realidades, tantas vozes, nos dias de hoje, nós também devemos saber aquilo que verdadeiramente é do Cristo e que não é do Cristo, né? Jesus, quando ele se coloca ali e diz para Tomé, né, coloca aqui as mãos, é a tua mão, né, nas minhas marcas, coloca a mão aqui do meu lado. O Senhor está dizendo para Tomé e diz para cada um de nós nessa noite, para nós sermos fiel, não incrédulo, fiel naquilo que é do Senhor, próprio do Senhor Jesus. Jesus que se faz presente no meio de nós, amado, de muitas formas, né? O Senhor que vem através de alguém que vem até a nossa porta pedir, às vezes. Jesus que se apresenta em um enfermo. Eu levava a Eucaristia essa semana para uma enferma. E ali nós meditávamos, né? Você, quando cuida de alguém enfermo, alguém prostrado, é cansativo, é doloroso, mas ali você está tocando nas marcas de Jesus. Ali você está tocando no lado aberto do Senhor Jesus, dando banho, dando a comida na hora certa. Muitos precisam de levar a comida até a boca. Ali você está cuidando do próprio Jesus. Tomé, chamado Dídimo, diz a palavra, né? E ele que vem naquele momento ali com os discípulos.

discípulos faz todo esse questionamento, né? Jesus já tinha aparecido para os 11, mas lá Tomé não estava, né? E aí Tomé faz esse questionamento, não é verdade? Se eu não ver verdadeiramente, não olhar com meus olhos, não acreditarei. E aí 8 dias depois, veja bem, 8 dias depois Jesus tinha aparecido, já mais uma vez Jesus se coloca no meio dos discípulos para dizer, para verdadeiramente ali mostrar para aqueles discípulos que eles não estavam só. Jesus morreu na cruz, mas não o abandonou. Talvez você também esteja aí na tua casa enfrentando por alguma situação, a nossa irmã Desterro colocou, né, por mensagem, a realidade que ela está vivendo hoje. Talvez você esteja assim, como os discípulos dentro da sua família, ali estão. Jesus se coloca agora no centro, porque ele quer ser o centro. Veja bem, a palavra vem nos dizer, o evangelho vem dizer que eles estavam ali com as portas trancadas, pois aqueles discípulos ainda estavam medrosos, e eles estavam com as portas fechadas. Jesus, ele entra, porque não importa como esteja fechado as portas do emprego na sua casa, quão fechado esteja as portas de uma enfermidade que se abateu sobre um ente querido da tua casa ou em você mesmo. Jesus, ele agora se coloca no centro, no meio, e diz para você: estende a mão. Amados, Moisés, quando estava em campo aberto lutando, Israel lutando ali com Amaleque, e ali quando Moisés estava de braços erguidos, Israel ganhava. Quando os braços de Moisés cansava, Israel começava a perder na batalha. Então, de braços erguidos, estendido para o Senhor Jesus, que está aí no centro da situação, está no centro da tua casa, estende a tua mão agora e toca no Senhor Jesus. Ori alabassuri alacandara lá. Pois ele vem em auxílio, em socorro, para dizer: amado, crê. Não seja incrédulo, mas crê verdadeiramente. E aí, quando Jesus diz para Tomé, Jesus lhe disse: acreditaste porque me viste? Bem-aventurados que crê sem terem visto. Tomé que diz para Jesus, reconhecendo o poderio de Jesus: meu Senhor e meu Deus. Qual a realidade que você está enfrentando? A situação de hoje? Diga: meu Senhor e meu Deus. Eu entrego em tuas mãos, Senhor. Entrego em tuas mãos a minha saúde. Essa enfermidade, Senhor, que seja para a santificação da minha alma ou da minha família, eu te entrego ela hoje, Senhor, para que, cheio de coragem, cheio de esperança, eu lute, mas confiando que o Senhor não me abandonou, que o Senhor está no centro, que o Senhor está guiando, está protegendo, que o Senhor colocou, amado, aí na tua casa, este idoso, este enfermo, para que você cuide, cuide com amor, zele, porque o Senhor Jesus que está no centro, ele que está guiando, iluminando. Não murmure, não espragueje, não faça por obrigação, faça por amor. Orielabas. Querido Deus, amado Pai, nesse momento, Senhor, eu te apresento cada enfermo, a nossa irmã Daiane, a filha da nossa irmã Desterro, mas também tantos outros, a Suelma, minha sobrinha, está passando pelo processo, né, de quimioterapia, tantos outros que estão também no processo da radioterapia, quimioterapia, os que estão no leito dos hospitais, os que estão nas suas casas, os idosos, na Casoame, em todos os hospitais. Que o Senhor Jesus agora alcance
Assim como ele disse para Tomé, estende a mão. Agora o Senhor, ele que toca na tua enfermidade, dizendo para ti: meu filho, minha filha, estou contigo, não temas, não tenhas medo. É o Senhor que te segura neste momento nas suas mãos. Querido Deus, amado Pai, eu te louvo e te agradeço pela tua palavra, por nos encorajar, que o Senhor se coloca no centro da nossa situação. Obrigada, Senhor, porque eu sei que agora o Senhor está no centro de tantas famílias, de tantos lares agora, Senhor. O Senhor se coloca no centro também, nesse leito de hospital, nesse quarto de hospital, nessa UTI, nesta cadeia. O Senhor agora se coloca no centro. Você que está nos ouvindo na cadeia, o Senhor se coloca agora no centro e diz para ti: ser fiel. Uriala basuriala candaralabas. Louvado seja nosso Senhor Jesus.

com esta canção e nós possamos pedir, enche-me de ti, Senhor, até transbordar. Quando nós cantamos, nós estamos desejando, não é que nós já somos, nós estamos desejando ser, como essa canção nos pede, né? Ela inicia a dizer, Senhor, hoje eu me rendo ao teu querer, e me rendo à tua vontade. E é nessa certeza, né, que nós vamos assim encerrando o programa Deus Vai Além desta noite, né, dessa sexta-feira. É final de semana. Convido você a participar, né, da Santa Missa. Grupo de oração. Amanhã nós iremos ter o grupo de oração conduzidos por Deus. Então você é convidado, todo especial, a participar conosco a partir das 19 horas aqui na Igreja Matriz. O Senhor Jesus nos espera com bênçãos, com graça. Então venha participar conosco. Você que há tanto tempo, né, participou do grupo de oração conduzidos por Deus, deixou de vir por algum motivo. Nós estamos às 19 horas no sábado, mas só que a gente está pensando, né, o coordenador está pensando, e a coordenação, na verdade, a gente voltar para as 16 horas, como era antes. Mas a gente ainda está pensando se verdadeiramente a gente voltar, porque não tem as pessoas por causa do horário, né? Então. Mas esse sábado ainda é às 17 horas, às 19 horas, na verdade. Estaremos esperando por você, tá bom? Aqui na Igreja Matriz. Então, que Deus abençoe ricamente a sua vida, a sua casa, a sua família, e desça e permaneça sobre nós. Como eu estava falando da Santa Missa, domingo às 19h30, nós temos Santa Missa no Centro Litúrgico, Padre Sérgio Omete, e também às 9h30 nós temos, da manhã nós temos missa com criança. Então, fique ligado aí no horário para poder participar da Santa Missa. Que Deus abençoe em nome do Pai, do Filho e do Espírito Santo. Amém. Uma ótima noite na paz do Senhor.

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0: valeu, Márcia Felipe.
1: Valeu, Mano Walter.
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